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0: Alô?
1: Neste momento não é possível receber a sua chamada.
0: Alô?
1: Por favor, tente mais tarde.
0: Alô?
1: Obrigada.
0: Alô?
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0: homem sério querer coisa séria, eu apresentava a minha família.
1: Como é que nós vamos saber que este homem é sério ou não é sério?
0: Não, no primeiro momento do namoro, vamos estudar o comportamento para ver se essa pessoa quer coisa séria.

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0: quero casar com o Manuel Luiz. O que, que o Manuel Luiz diria?
1: Sim, eu diria que vou casar com ela, porque é meu sonho. Eu sempre quis casar com uma mulher branca.
0: Meu Deus, já estou aqui. Você tem namorada?
1: Sim.
0: Tem namorada?
1: Sim.
0: É branca?
1: Não.

0: Bom dia, boa sexta-feira. Quando faltam poucos segundos para as 7 da manhã, vamos às Trend News com Liliana Monteiro. Olá, bom dia.
1: Olá, bom dia. E se costumas fazer a A41, a A42 e a A1 a norte, hoje pode ser um dia complicado. Mais de 400 caminhões começam dentro de sensivelmente meia hora uma marcha lenta entre Paredes e Coimbra. O protesto reúne mais de uma centena de empresas de terraplanagem, transporte, movimentação de terras. Exige uma resposta do governo para o aumento do preço dos combustíveis, sobretudo do gasóleo. Estes protestos contra os combustíveis chegam também à Ponte 25 de Abril. Às 8 da manhã há buzinão e também uma marcha lenta, promovidos pela Associação de Utentes da Ponte. Dois bombeiros ficaram feridos na sequência de um acidente com um carro de combate a incêndios consumido pelas chamas no fogo do concelho de Odmira, distrito de Beja, que ainda lavra a esta hora. Uma outra bombeira ficou ferida com gravidade durante um combate a um incêndio, mas que deflagrou na última noite no concelho de Rezende, distrito de Viseu. E o Papa Leão XIV começa hoje uma visita de 4 dias à França, a primeira de um Papa ao país desde 2008. O programa vai ser intenso, tem missas, encontros institucionais e uma vigília que vai juntar 80 mil jovens. A visita vai mobilizar milhares de agentes, deverá abordar temas como os abusos sexuais, migrações, inteligência artificial e também a paz na Europa. Leão XIV vai ser recebido esta manhã por Emmanuel Macron e há pouco pelas imagens já conseguimos ver o Papa a subir as escadas para o avião.
0: Muito obrigada, Liliana. Voltamos com mais Trend News às 8 da manhã. Bom dia.
2: Bom dia. Quanto ao trânsito, ainda tudo bastante calmo no trânsito esta hora, apenas a resistência habitual em Lisboa, no IC19, entre que é Luz e a Amadora, e na A2 a partir da primeira ponte do Feijó no Porto. Tudo a andar sem problemas, a linha verde já sabes, 850-5010.
3: Céu limpo, descida de temperatura.
2: Não
3: bom
2: disseste
3: dia.
2: Bom dia.
3: Então, mas eu digo bom dia quando eu quiser, durante o tempo que eu tenho para falar.
2: Não disseste e tu pimba.
0: Tem que ser a primeira coisa.
2: Muito bem.
3: Então, bom dia. Céu limpo, descida da temperatura no norte e centro. Atenção que há subida no Algarve.
2: Desculpa, Maria, eu tinha que dizer esta.
3: Bem, vamos ao que interessa, derrotar mauzões. Subida no Algarve, o que significa que ainda é verão. Aveiro 20, Porto 23, Braga 29, Viseu 30, Lisboa 31 e Faro 34 graus Celsius.
0: Passa um minuto das 7 da manhã. Boa sexta-feira.
2: Boa sexta-feira,
3: vamos,
2: tu mereces.
3: Vamos ao que interessa.
0: O Snus está contigo até às 11 da manhã. Madalena Costa, Francisco Mendes e Maria Tornilho, também Benson Boone.

0: Bom dia, boa sexta-feira. Quando passam 8 minutos das 7 da manhã, estás com o Snooze.
1: Bom
0: até
1: dia.
0: Às 11, bom dia.
1: Olha, eu não me farto de dizer bom dia, especialmente porque aqui o Zé enviou mensagem para o nosso WhatsApp a dizer bom dia, meninos. Bem, Maria, a pessoa da Madalena resultou e disseste bom dia primeiro. O Francisco,
0: pois.
1: É que não aprende, está visto.
2: Olha aí, a quem é que disse isso?
1: É o Zé.
2: Oh Zé, mas quem é que tu pensas?
0: Cuidado que o Francisco não gosta dessas coisas.
1: Se o telemóvel quiser trabalhar, eu consigo ver o nome completo.
0: Olha,
1: que eu gosto.
0: Hoje não estás tão boa de fala, Maria.
1: Pois Zé não. Mi Barbosa.
2: Zé Mi.
1: Zé Mi.
2: O que é que se chama Zé Mi?
1: Lu.
2: O que é que se chama Zé Mi? Zé Mi.
1: Zé Milho.
2: Zé Milho.
0: Fica-te muito mal.
1: O Zé Milho não veio ao cala de boca.
0: Vem, sim, senhora. Podes passar no YouTube do Mega Hits. Como estão nesta sexta-feira?
2: Estou mal. Estou a sentir uma voz de soninho?
0: É normal, então hoje é sexta-feira.
2: Normal.
0: Ainda não falei com ninguém. Olha, vocês são as primeiras pessoas com quem eu estou a falar.
2: E os nossos ouvintes?
1: Sabem o que é que eu fiz hoje de manhã, quando entrei no carro? Nananinonu, quem é? Burras mesmo?
2: Podemos fazer todos juntos? Eu para a semana trago um vocalista.
0: Eu não
2: novo.
0: Consigo acertar no tempo, Francisco.
2: Vai,
0: posso
2: Madalena,
0: fazer primeiro sozinha?
2: Vai, sim, vai.
0: Porque eu se vos ouvir depois não consigo.
2: Um, dois, três e...
0: Nananinonu, quem é?
2: É depois do i. Um, dois, três e...
0: Nananinonu, quem é? Burras mesmo tu?
2: Muito bem. Mas então, aceleras um bocadinho.
0: Oh.
2: É nananinonu, quem é? Burras mesmo tu? Um,
1: o Zé é assim, Francisco, é bife a esta hora da manhã.
2: É bife, coloco para o pequeno almoço.
0: Olha, sabe uma coisa que eu reparei por acordar tão cedo? E agora que já estamos a acordar cedo há 5 dias, acho que posso dizer. As pessoas não fazem piscas de manhã, tantos piscas como à tarde. Estou a falar a sério. E eu depois, como vejo que as pessoas não fazem piscas, esqueço-me de fazer piscas também.
2: Ah, tu fazes invasão dos outros?
0: Sim. Eu acho que tu também desaprendes a olhar para as pessoas, ou não?
2: É verdade.
0: E eu acho que isso me está a acontecer. Posso... Eu não faço piscas de manhã.
1: Posso só ler a mensagem do Rui? Vai. Bom dia, Snooze. Bom dia, Madalena. Bom dia, 179.5. Bom dia, Francisco. Perceberam?
2: Percebi.
0: Ah, está quase lá, Maria. Tenho que limpá-la agora.

0: São 16 minutos das 7 da manhã. 968-689-229 é o nosso WhatsApp. Fala comigo, Francisco Mendes. Sabes que é um homem das piadas e fez provavelmente a pior piada do século.
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2: Eu devo dizer que estou super orgulhoso desta piada. Estou muitíssimo orgulhoso.
3: Não, estou há bocadinho fora do ar. Ah, isto foi a melhor piada que alguma vez já fiz na vida.
2: Eu posso ter certeza. Sentido oportunidade, graça. Vocês riram-se.
0: Eu não percebi logo.
2: Pois lá está. Porque também é uma piada com elevação.
0: Não
2: é uma
0: piada. Tem zero elevação.
2: Tem.
3: Com elevação. Oh,
2: e vou explicar porque é que tem elevação. Então vou explicar o que aconteceu. Estávamos nós muito quietinhos na praia. E de repente ouve-se ao longe. E atenção, que esta parte ainda se está a ouvir ao longe. E portanto se calhar não se percebe bem. Portanto, muita concentração. E eu levanto a cabeça, muito preocupado. E digo, ai coitada da senhora que está à procura do cão. E depois...
0: E eu, claro que... Eu, Madalena...
3: Está para
0: claro que
3: do
0: eu
3: cão.
0: Sou isto... Primeiro não havia bolinha sequer.
3: Como e não? Isto... Desculpa, também temos quando falado que ela estava aos berros.
0: Não, quando estava longe, não estava a ouvir. Ah, coitada da senhora, perdeu o cão. E eu pensei, ah, o que é que está a passar? Mas continuei na minha, também não me preocupei muito. E depois, vem outra vez, podes passar, por favor, outra vez. Só o segundo? Só o segundo.
3: Ai, ela gritava tanto, arrepia-me, olha...
2: Lá está,
3: tirar-lhe o emprego.
2: É uma piada que perdura no tempo.
0: Uh-huh.
2: É uma piada que vai aos poucos. É como o rabanete se nascer. Vai primeiro a Maria que percebe. Depois vai a Madalena.
3: Não, pá, e depois finalmente esse... quando percebes, ela está ao pé dos teus ouvidos. Pá, raio da mulher.
2: Foi a melhor piada que eu fiz porque foi uma piada que sem querer tinha continuação, percebem? E ela... eu tive 2 horas a dizer bolinha e vocês a rir, a rir, a rir.
0: É que teve uma continuação não de 1, 2 vezes. Foi tipo 3, 4 e até lá aos bolinha.
3: Olhem que...
0: E nós imaginar um cão. Como é que imaginavam este cão perdido?
3: Eu? Branco.
2: Com um cão malhado castanho.
0: Malhado o castanho. Tintim.
3: Não. Isso é um schnauzer.
2: O cão do Tintim é o Milu.
0: Sim, mas o que é que tem a ver com o cão?
3: E é um schnauzer, sabias?
2: O Tintim.
0: O cão do Tintim, sim.
3: É um schnauzer.
2: É um schnauzer.
3: É uma raça alemã.
2: Pronto, muito bem. Eu sou o schnauzer.
0: Bom dia. Tate McRae a chegar já a seguir à Mega.
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0: Lá fora, bom dia, quando faltam 6 minutos para as 7:30. Eu gosto que vocês olharam logo lá para fora para ver se eu estava a dizer a verdade.
1: Isto ainda não é bem luz, isto é luz
0: claro
1: de vampiro.
0: Claro que é.
1: Isto é luz de vampiro, Madalena.
2: É uma penumbra.
0: Está bem, mas é luz, ou não?
2: É.
1: Vocês não tinham medo do nublado?
2: O astro matutino está a despertar.
1: Muito bem. Eu fiz uma pergunta a mudar de tema, mas eu ainda quero realçar o facto da tua piada de ter sido a coisa mais irritante à face da terra.
2: Os nossos ouvidos não se pronunciaram.
1: Não disseram só que era a piada.
0: Olha, que engraçado, não há um ha-ha-ha-ha no WhatsApp.
2: Não, a Francisca é uma das pessoas
0: será
2: mais alegrias
0: que
2: de Portugal.
0: Quer dizer que não teve graça nenhuma?
1: Não, eu acho que isto também exige uma explicação, porque o Francisco Mendes explicou.
0: Nós explicámos.
1: Então, havia uma senhora na praia, nós estávamos todos na praia, uma senhora na praia a dizer: Bolinha!
2: E eu mais levanto-me muito preocupado e digo: ah, a senhora perdeu o cão, coitada.
1: E Madalena, tu por segundos acreditaste.
0: Depois desta piada, o Rafael diz: ha, ha, ha, ha.
2: Oh, well,
0: não,
2: afinal...
0: mas ele já tinha feito antes de tu dizeres, portanto foi porque eu disse que não há no WhatsApp nenhum ha, ha, ha.
2: 968-689-229.
0: Pronto.
2: Gargalha comigo.
1: Ai, gargalha, parece feio.
2: Gargalha.
0: Não é gargalhar? Gargalha comigo.
2: Não sei se existe.
1: Gargalha, queridos! Todos a gargalhar.
0: Por falar em gargalhar, hoje é sexta-feira, é um dia para gargalhadas. E hoje vamos ter uma convidada às 9 da manhã. Uma convidada,
1: não,
0: entre aspas.
2: Com aspas, de pessoas que fazem aspas no ar.
0: Exatamente, como se visse em rádio, não é? Mas pelo tom, pessoal, uma convidada.
2: Exatamente.
0: Que, atenção, ela ainda deve estar a dormir agora, espero eu.
2: Nós temos uma bacacada para ela.
0: Nós vamos agir como se ela fosse
2: uma convidada.
0: E vamos fazer-lhe as perguntas mais clichês. Mais
1: clichê
0: à face da terra. Perguntas que já lhe fizeram ao longo da sua carreira.
1: E não vamos dizer ainda quem é.
0: Perguntas como: qual é a importância do seu cabelo na sua vida?
1: Ai, adoro.
2: Perguntas como:
1: mas
2: rádio ou televisão?
1: Podemos meter uma música assim, tipo, melancólica.
0: Aí ela vai perceber.
2: Yeah.
0: Eu acho que o objetivo é que ela, pelo menos, até ao terceiro, que há de ser o mais descabido, não perceba bem o que é que está a acontecer.
1: E ela vai genuinamente responder, não é?
0: Mas também não vamos deixar muito que ela responda. Porque estes entrevistadores não querem bem saber a resposta, sabes?
1: Ok. Ela está a pôr o
0: meu
1: cabelo. Ok, olha, e não sei quando.
0: Exatamente. Okay. É isso que vai acontecer a partir das 9 da manhã, porque vamos receber Catarina Maia. Não chegámos a dizer, não é?
2: Não, mas
0: Catarina Maia
2: dizer no final disto tudo.
0: Interrompeu as suas férias porque vai ganhar, vamos manifestar, vai ganhar um Globo de Ouro amanhã.
1: É verdade.
0: E está aqui dito. E por isso vamos falar sobre estes últimos meses e também sobre os Globos de Ouro.
1: E as férias dela, né? Também já chegou, Catarina.
0: Já chega, é verdade.
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0: É a música nova de Bispo com AD Mais Vidas. Tiveram esta semana no Snus. Podes passar em Mega Hit TikTok, porque podes ficar a par do top 3 de músicas favoritas do Bispo.
1: E se estás a fazer o teu cabelo enquanto te preparas para o dia de trabalho, estás com Maria Petronilho, porque Maria Petronilho está também a fazer o mesmo que tu.
0: E precisas de uma banda sonora para fazer o cabelo? Então temos música nova para te dar, porque Disney Hope... Disney não, Destiny. Já vão perceber porque é este erro. Destiny Hope Cyrus já foi Miley Stewart, já foi Hannah Montana,
2: não,
0: já foi Miley Cyrus. E atenção, agora é só Miley.
3: Ah,
0: em 2010,
3: é só me.
0: Durante uma dessas fases, passou por Portugal num Rock in Rio que ficará para sempre na memória de todas as crianças que achavam que iam ver Hannah Montana. E depois aparece a Miley, na altura menos Disney de sempre. E agora, há rumores de
3: sem
0: que
3: roupa
0: poderá voltar a Portugal para o ano.
1: Mas antes de confirmações, há todo um novo álbum para ouvir. Bess Persuades é o 10º da carreira e é por lá que encontras Let's Get Married. Obrigada, Miley, porque realmente já precisávamos de uma música para stories em casamentos, sem ser a Think I Wanna Marry You do Bruno Mars.
3: É pá, 100%. Obrigada, Miley.
1: Obrigado.
3: Olha, calha bem porque ela própria está noiva. É por isso uma canção sobre o matrimónio, sobre amar alguém, sobre querer estar perto de uma pessoa, uma carta de amor a Max Morand, no fundo, e que tu agora podes usar para dedicar ao amor da tua vida. Envia-lhe esta musiquinha.
0: É o teu lugar às novas de hoje aqui na Mega Hits. Miley, é só Miley agora. Let's Get Married. Tem uma ótima sexta-feira. Pede a tua namorada ou teu namorado hoje em casamento.

0: Let's Get Married é a Miley no teu lugar às novas de hoje aqui na Mega Hits. Queria mesmo saber se levaste o meu conselho a sério. Vais pedir alguém em casamento hoje?
1: Ou se já ias pedir 968-689-229. Vais pedir alguém em casamento hoje?
2: Podemos ir ao casamento depois?
0: Eu nem quero ir ao casamento, eu só quero saber que...
2: Então,
0: neste dia...
2: Comer e beber à borla?
0: Maria, não sabes se vai ser um casamento cool.

0: Faltam 15 minutos para as 8 da manhã. Estás com o Snus até às 11. 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
2: Também não, e ignorar a situação.
0: Ok, 10.002 euros, 761, 10, 10, 10. Estou a brincar, Francisco. A chegar da Neighborhood. Vão estar em Portugal.
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0: Poucos segundos para as 8 da manhã, vamos mais uma vez à Astrid News com Liliana Monteiro. Bom dia.
1: Olá, bom dia. A Guarda Nacional Republicana está a acompanhar já e a monitorizar a marcha lenta, que deverá contar com cerca de 400 caminhões, que vai decorrer entre Paredes e Coimbra. Vão deslocar-se pela A1, A41, A42. São caminhões que prometem causar problemas no trânsito, contestam a subida do preço dos combustíveis, dizem que isso aumentou em 30% o custo e há empresas mesmo que vão ter de avançar para despedimentos. A GNR apela maior atenção nestas vias. A Sociedade Portuguesa de Pneumologia alertou hoje para as consequências do fumo passivo e destacou os dados recentes que apontam para 1,66 milhões de mortes no mundo em 2023, associadas à exposição involuntária ao fumo do tabaco. Peço desculpa e não foi do tabaco. São dados conhecidos na véspera do Dia do Ex-Fumador, que se assinala este sábado. Em Portugal estima-se que em 2019 mais de 1.700 pessoas tenham morrido precisamente por exposição ao fumo passivo. 13 horas de espera para doentes urgentes triados com pulseira amarela e não pode, para que possam ser vistos até por um médico. Isto acontece no Hospital Amadora Sintra, é o que indica o portal dos tempos de espera do SNS. No Hospital de São José, a espera é de 6 horas. E já está no avião em direção à França, o Papa Leão XIV iniciou hoje uma visita de 4 dias a convite do presidente francês, também das autoridades eclesiásticas e até mesmo da Unesco. É a primeira visita de um Papa à França desde 2008.
0: Muito obrigada, Liliana. Voltamos com mais Trend News às 9 da manhã. Até já.
2: Quanto ao trânsito, acidente na A4 em Gandra, sentido Amarante-Porto, corte de via esquerda e demora desde Baltar. Na VCI, paragens do Freixo à A3 e do final da A1 ao 9 Francos. Em Lisboa, há demora no IC19, desde Terceira, também na A5 em Porto Salvo e no final da A1 para a segunda circular na A2, fila na Baixa de Corroios. A linha verde, 850-5010.
3: Céu limpo amanhã, bom dia, bom dia, bom dia. Descida de temperatura no Norte e Centro e subida no Algarve, o que significa que ainda é verão. Portanto, Aveiro 20, Porto 23, Braga 29, Viseu 30, Lisboa 31 e Faro 34 graus Celsius.
0: Bom dia, boa sexta-feira. O SNUS está contigo até às 11.

0: da manhã, 968-689-229 é o nosso WhatsApp.
1: Bom dia com o Paulo.
2: Meninos e meninuites, é sexta-feira, vamos embora.
1: Vamos embora,
0: bom dia,
1: Paulo.
0: Boa sexta-feira.
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0: Passam 7 minutos das 8 da manhã. Já sabes, o nosso WhatsApp está sempre aberto para ti, mesmo que seja só para dizeres bom dia. Nós respondemos de sempre.
1: Podes guardar o número
4: 968-689-229. Guarda com mega divertido.
0: Isso é Epá,
1: isso
0: muito
1: é,
0: pouco
1: isso,
0: divertido.
1: Isso é horrível.
4: Mega, wow, crazy.
1: Mega hit, ok? Pronto. Okay. Podes repetir o número mais devagar. Agora 9, é que as, espera, as pessoas vão pegar no telemóvel.
4: Vão pegar.
1: Boa, vai.
4: Podes apontar, por favor, 968-689-229.
1: É verdade.
0: Portanto... E agora que o verão está a acabar, há dilemas e há chatices que nós já não vamos ter nunca mais na vida.
1: Nunca mais até ao próximo ano.
0: Claro. Até ou seja, até em 2026 ida, nunca mais vais ter.
4: Ou até uma ida ao Rio de Janeiro, por exemplo. Se fores ao Rio de Janeiro, bem... dezembro?
0: Não, porque não há este dilema lá.
4: Não?
0: Não.
1: Há nos resorts.
0: Está bem, mas no Rio de Janeiro, lá na Praia do Morro,
1: ah, okay.
0: Ou, quando se vê o morro lá do fundo, a não sei como é que se chama a praia, mas pronto. Não há estes dilemas, que é os dilemas de espreguiçadeiras, é os dilemas de lugares marcados, que é um grande problema da sociedade. O conceito de lugar marcado. Quando é que um lugar está marcado ou não está? Quando é que se pode ou não marcar um lugar?
4: Eu acho que é quando legalmente isso existe. Tirando isso.
0: Podemos, ah, não, mas eu não, dizer... eu não concordo. Eu acho que moralmente também existe lugares marcados.
4: Ah, é?
0: Sim.
1: Podemos só dizer que isto vem de uma cena muito feia de pancadaria. Eu gosto desta palavra, é feia, mas gosto desta palavra. De pancadaria até... à pala de umas preguiçadeiras.
4: E até triste, não é?
1: Eu acho que é super triste quando as pessoas ficam revoltadas com os lugares marcados. Lugares marcados? Também calma, não é? Ah, deixa aí a toalha na espreguiçadeira. E então, o que é que eu tenho a ver com isso?
0: Certo.
1: Está aqui o seu nome? Está aqui a matriculazinha do seu carro?
0: Pois é, essa a questão. Aqui o ponto nem sequer é, eu acho eu, nem sequer é as preguiçadeiras. Ou seja, as preguiçadeiras... Eu acho que já todos chegámos à conclusão...
1: Que não se
0: que
1: reservam.
0: Não se reservam as preguiçadeiras. Já todos... Mesmo assim há pessoas que o fazem, mas acho que de forma geral toda a gente acha que não se devem reservar
1: espreguiçadeiras.
0: A questão é, então, em que alturas é que se pode reservar um lugar?
4: Ok.
0: Em que alturas é que é ok? E se existe, se só é ok quando é legal ou ilegal, ou se moralmente também há lugares marcados?
4: Eu acho que tá, é como reservar um lugar num centro comercial.
0: 968-689-229.

0: Passam 17 minutos das 8 da manhã. Bom dia, com o Snooze até às 11. 968-689-229. Quando é que faz sentido reservar e guardar lugares? É este o dilema desta manhã de sexta-feira.
1: Bem, temos aqui uma mensagem do Hugo. Diz: bom dia, Mega. Este ano passei férias num resort. Muito bem, Hugo. Eles metiam um papel nas toalhas que estavam vazias com a hora que passaram lá. Passado uma hora, iam lá, se continuasse lá o papel, levantavam a toalha. Foi a primeira vez que vi e achei incrível. Eu também acho.
0: Eu também acho bem.
1: Muito bem. Resort caro, não é, Hugo? Porque se fosse barato, se nem queriam saber.
0: Não, imagina, eu acho que, ou seja, tu tens que ter mais pessoal só para fazer isto, não é?
2: Pois completamente.
0: Só para estar atento a estas coisas. Nem sempre é possível.
1: Uma pessoa. Uma pessoa a fazer isto.
2: É o polícia, é a mel do, da toalha.
1: É, acho muito bem.
2: Uma hora, multa, tirei.
3: Pai, isso fazia-me alguma confusão também.
1: Imagina, eu quando ia para os hotéis com os meus avós, eu lembro-me perfeitamente, o meu avô acordava mais cedo para ir para a piscina meter 7 toalhas.
0: Mas Maria, agora vou ser do contra. Tu, na prática, tu não consegues, porque tu não vais estar a controlar quando é que uma pessoa sai e contas uma hora a partir desse momento, não é?
3: Não, é, ou seja, a pessoa, vem a pessoa e passa. E vê uma toalha sem ninguém. E põe a hora num papelinho. Aponta.
1: Deixa lá, 10:15 da manhã.
3: Se daí uma hora...
0: Então, mas como é que tu não sabes que ela foi 5 minutos embora, voltou e no momento em que ela foi embora...
1: Quando...
0: Não, isso não faz sentido nenhum.
1: Quando Oh, Madalena, tu tens a tua toalha, ok?
0: Certo.
1: Vais à água durante 20 minutos.
0: Uhum.
1: Alguém deixa na tua toalha um papel a dizer que a toalha está vazia às 10:15. Tu, quando chegas à toalha, tiras o papel.
0: Ah, ok,
3: lá
0: certo.
3: Lá está.
0: Okay,
3: mas olha,
0: okay.
3: mas isso irritava-me solenemente, era na faculdade. Eu ia para a biblioteca e havia meninos que chegavam lá e punham as suas coisinhas e iam à vida deles e estavam o dia inteiro a fazer tudo menos estudar. Estavam no café, estavam não sei o quê. E eu, de repente, queria um lugar para estudar e não tinha mais. Havia pessoas que mandavam mensagem aos amigos que chegavam às 9 da manhã a dizer:
1: guarda-me um lugarzinho.
3: Põe-me um lugarzinho.
0: Claro.
1: É por causa dessas que eu nunca fui à biblioteca, Francisco.
3: É só por isso.
1: Só por causa dessas.
0: E na restauração, o que é que tu fazes, Maria? É por causa dessas que vais à restauração também, não é?
1: A restauração
0: mais do que a biblioteca é o que me irrita mais. Tu olhares para pessoas com o tabuleiro na mão e estás sentada sem comida, para mim, aí é que não há mesmo lugar.
1: É falta de educação.
0: É falta
1: mesmo.
0: De educação. 968-689-229. Contudo, haverá alguns sítios em que há lugares marcados moralmente. Partilha connosco. 968-689-229. Justin Bieber a chegar à Mega.
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0: A 2 minutos das 8h30. Bom dia. 968-689-229. Queremos saber em que situações é que se podem guardar lugares ou não.
1: É um tema de se calhar sensível para a Ruth, que nos enviou aqui um belíssimo áudio.
2: Bom dia, Megan.
0: Bom dia, Ruth.
2: Para mim, legalmente e moralmente, o guardar lugares onde quer que fosse devia ser como as prioridades, funcionar como as prioridades nos serviços e assim. Porque só quem não tem crianças pequenas é que não sabe o quanto é difícil a logística da mochila da criança à criança, à cadeirinha para ele comer e ir buscar comida e ter um lugar e não sei o quê. Eu sozinha, sento-me em qualquer canto e acabou. Agora, mulheres grávidas, o barrigão, as coisas.
0: Mas isso é prioridade.
2: Grávida com uma criança.
0: Nada a ver.
2: Uma pessoa idosa, com umas canadianas, ou pessoa com mobilidade reduzida, ou algum tipo de deficiência. Okay. Epá, eu acho que devia funcionar assim. Agora, aquelas pessoas que não levam crianças, estão na boa, a ler o jornal, a ver o telemóvel, já comeram e não estão a utilizar nada, epá, a sério, guardar o lugar, epá, tens tempo. Não faz sentido.
0: Pois, eu ia perguntar qual destas características é que tinha Maria Petronilho. O estar grávida, o ser idosa...
1: Desculpa. Estás-me a tirar a cara que eu reservo lugares onde?
0: Foste tu que disseste que achavas bem ou não?
1: O quê?
0: Reservar lugares nos restauradores.
1: Nos restauradores? Na parte da restauração no shopping.
0: No shopping.
1: Aí não me chateia muito.
0: Pronto, mas é isso. Pronto. Que a gente está a falar.
1: Não, Madalena, desculpa lá. Só qualquer maluco é que se vira um senhor idoso, uma grávida, alguém com alguma deficiência e não ceder o lugar.
0: Não, mas a Ruth não está só a dizer isso. A Ruth está a criticar as pessoas não grávidas, não com deficiência, não idosas, que se sentam e estão ao telemóvel.
1: Não, mas ou seja, eu não faço isso. Agora, se a minha mãe vai buscar a comida para nós as duas.
3: Ah, pois.
1: Não!
0: Apanhada!
3: Se acredita!
0: Oh, não.
3: É mais uma da Maria.
0: Eu não faço isso, mas se a minha mãe vai buscar para mim, eu sento.
1: Oh. Não, porque depois a minha mãe, que...
0: Que é idosa, não é?
1: Que é idosa.
0: Vai dizer que a tua mãe é idosa, não é?
3: Estás a chamar velha?
0: É assim que te vais chupar desta.
3: Estás a chamar velha, Paulinho, que é uma das pessoas mais jovens de Portugal.
1: Então, mas as pessoas podem aprender com os erros, ou não?
3: Ah.
1: Eu, Maria Petronilho, não vou voltar a fazer, a não ser que a minha avó... A não ser que eu vá com a minha avó.
0: Eu vou me irritar tanto com este
1: tema.
0: Vamos parar de falar de restauração, por favor. Eu não quero falar mais da restauração.
1: Ah, mas agora vamos.
0: Não quero falar mais. Vamos mudar de tema, lugares marcados, mas não na restauração.
2: É, tudo.

0: é que faz sentido largar lugares, guardar lugares, marcar lugares, haver lugares marcados. Eu acho que
1: vocês únicas... associam esta música ao quê? Muito rápido. Tuntes, tuntes, tuntes. Não associam a nada?
2: Não.
1: Querido, mudei a casa.
2: Ah, desculpa, se não vi o Gustavo Santos.
1: Vocês não. Não.
2: A fazer obras de reconstrução.
1: Não. Querido, mudei a casa vem muito antes de Gustavo Santos.
2: Mas vem.
0: Mas tu associas porque é mesmo ou porque
1: é
0: faz lembrar?
1: Tuntes, ok. Tuntes, tuntes.
0: Não sei.
1: Pode tirar a venda. Ai, a minha casa!
0: E esta música, Rock Your Body, do Justin Timberlake.
1: É o instrumental. Okay. Bem, whatever. Estamos a falar sobre lugares marcados. Por isso, a Madalena já está aqui. Ai, porque eles concordam com a Maria e tal. Vai ficar aqui um bocadinho chateado. Dizendo, em relação à restauração, especialmente em shoppings, eu algumas vezes tenho que admitir, guardo uma mesa se a minha mãe, a minha irmã ou uma amiga vai buscar a comida para nós, eu fico a guardar, mas também tenho aqui que admitir que se eu vir alguém com o tabuleiro e não sei o quê, perguntar, ah, olha, estás a usar a mesa, não sei o quê, eu também me levanto.
2: Ah, que mentira, Maria, nem...
1: Levanto!
2: Nem tu acreditas nisso.
1: E eu tenho que dizer aqui uma coisa, no fórum, em Coimbra, ou no Dolce Vita, na altura que agora é Alma, acho eu, era normal nós sairmos das escolas e irmos guardar mesas para a área da restauração. Portanto, eu acho que isto tem a ver com a cidade. Coimbra pensa diferente.
2: Pronto, lá está, mas não é por todos pensarem da mesma maneira que está certo.
1: Pois, está bem, então, o que é que querem fazer em relação a...
0: Estava aqui uma mensagem há um bocado no WhatsApp, que agora já não encontro.
1: O quê? Que tu ficaste chateada?
0: A mensagem que me irritou.
1: Foi a Lara. A Lara está aqui no WhatsApp, diz, desculpem, guardar lugar no shopping antes de comer, faz sentido, vamos andar todos com o tabuleiro na mão.
2: Ah, pois.
0: Explicas tu, Francisco, é melhor, porque senão eu vou me irritar.
2: Não, eu gosto mais, vai com a irritação.
0: Não, vai tu.
2: Então, o que é que eu vou explicar? Lara, estou contigo, somos buddies, mas nesta aqui temos um diferente. Pronto, Lara, amizade
1: contigo,
2: primeiro.
1: Lara.
2: Pronto, basicamente o que acontece é... Se tu estás com o tabuleiro na mão, vai ficar uma pessoa também se tu ficares sentada a guardar o teu lugar. Há outra pessoa que vai ficar com o tabuleiro na mão.
1: Portanto, aí eu não percebi nada.
0: Existe uma coisa que se chama rotatividade.
1: Sim.
0: Que é, se tu te sentares sem comida, vais ficar durante muito tempo sem comer. Se tu só te sentares com comida, tu sentas-te, comes e depois vais embora. E há muito mais rotatividade se houver sempre lugar para sentar e só te sentares quando começas a comer. E assim já ninguém ficava com o tabuleiro na mão.
2: Também acontece isso.
0: E isto são factos, não é uma opinião.
2: É que de repente as pessoas ficam transformadas em soldadinhos do risco. Uma vez vi num parque de estacionamento. Estava cheio de gente. E de repente vou passar a entrar no parque de estacionamento, vejo um lugar fantástico daqueles, porque agora há aquelas luzinhas verdes porta, e eu tipo, lá vou eu, lugarzinho verde, vejo, está uma senhora, e eu, desculpe, precisava que se desviasse para o lado para poder estacionar. E ela só faz um gesto, assim, uma voz muito lá no fundo, meu marido, e começa a dizer, meu marido vem aí. Então, estava uma senhora soldadinho no risco.
1: Não a levaste à frente.
2: Está uma senhora soldadinho do risco no lugar do estacionamento.
0: Enfim,
2: pá, o que vou fazer isto?
0: Isto é
1: um trauma de criança.
0: Como é que é? Indefensável. 968-689-329. Partilha connosco a tua opinião, se for igual à minha só.

0: Maria, peço-te que escolhas áudios que não me irritem. Porque é assim. E não irritem as pessoas, o ser comum, normal, não é?
1: Ok, vamos então. Vamos aqui à Leonor. Leonor, bom dia.
2: Eu acho que o único sítio onde se dá para guardar lugar é vais a um jantar de amigos em que só tens lá um ou dois amigos e o resto é tudo desconhecido.
0: Concordo.
2: E mandas uma mensagem a dizer guarda-me um lugar ao teu lado.
0: Concordo.
2: Acho que é o único sítio.
3: Ah, sim.
0: Concordo. E estás entre amigos, não é?
3: Na verdade,
1: mas
3: já...
1: isso é numa mesa que
0: e
1: já é tua.
0: E é para o bem de todos. Não, mas ou seja, porque outra pessoa na mesa podia ficar ofendida por estar a guardar lugar.
1: Oh, então,
0: e eu acho que faz sentido.
3: Olha, Leonor. Bravo, é por isto que se manda, é por isto que existe um WhatsApp da rádio. 968-689-229. Por áudios assim, equilibrados, curtinhos,
0: mas eu,
3: bonitos.
0: Eu gosto,
1: e é a primeira vez da Leonor no Senus.
0: Tu fizeste um grande elogio a Maria, não gostou nada, portanto.
3: Mas repara.
1: Não gostei, calma, é assim, eu adorei
0: não,
1: a Leonor.
3: Diz aqui que não gostaste da Leonor.
1: Não,
3: agora.
1: Até não, porque tem aqui uma belíssima foto de perfil que eu não vos vou mostrar porque tem o WhatsApp, sou eu.
0: Ok, pronto. Toma. Beijinhos, Leonor, muito obrigada pelo teu áudio e por seres tão sensata. DJ Gotcha. Com Jason Derulo. Faltam 5 minutos para as 9 da manhã. Imagina só quem é que vamos receber às 9. Uma convidada.
3: Uma
1: convidada.
0: E como isto é rádio, não estás a perceber, mas eu estou a fazer
4: aspas.
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0: Passam 3 minutos das 9 da manhã. Vamos mais uma vez às Trend News com Liliana Monteiro. Bom dia.
1: Olá, bom dia. Morreu uma bombeira que combatia um incêndio em Rezende. Informação avançada à Mega por fonte da Proteção Civil. A operacional voluntária da Corporação de Rezende foi atingida por uma árvore quando combatia as chamas. Na página da Presidência, António José Seguro fala numa perda irreparável. Este incêndio já está em resolução. Entrou também em resolução o incêndio de Odmira. O Governo quer mesmo avançar com o chamado Serviço Militar Voluntário. A intenção anunciada pelo Ministro da Defesa em entrevista à Renascença, Nuno Melo, rejeita o modelo obrigatório, mas considera que os jovens devem ter a possibilidade de cumprir o serviço por alguns meses sem terem de ingressar na carreira militar como acontece hoje. O PCPS entrega hoje uma petição contra a nova linha circular do metro de Lisboa. O documento tem mais de 4 mil assinaturas. Os subscritores dizem

0: em que a mudança vai obrigar muitos passageiros a trocar de linha no Campo Grande e defendem uma solução que permita viagens mais diretas para o centro da cidade. Emmanuel Macron nega que a CIA tenha alertado a França para um possível ataque russo com drones no sul da Europa. O presidente admite ainda assim que a França possa vir a ser alvo de uma ação semelhante à registada num aeroporto alemão. Macron diz que a Rússia tem multiplicado e muito atos hostis contra países europeus.
1: Muito obrigada, Liliana. Voltamos com mais Trend News às 10 da manhã. Até já.
2: Quanto ao trânsito mais difícil na VCI, no Porto, há uma avaria em Bonjoia na esquerda, sentido Freixo, a Rábida, fila a ultrapassar a Ponte do Freixo. No sentido contrário, uma avaria em Bessa Leite na direita e demora desde Santo Ovídio na A1. Em Lisboa, há uma avaria no túnel do Grilo, na via central esquerda, paragens em Odivelas em direção a Sacavém, filas ainda nos dois sentidos da segunda circular para o Campo Grande, no IC19 entre Sena e na A5 em Porto Salvo. Na A2, fila perto da primeira ponte do Feijó, a linha verde 850-5010.
3: Bem, tu hoje não acabavas com o trânsito, Maria.
2: Uf, eu faço isto aqui de uma folgada mesmo.
3: Mas é assim que funciona este programa. A Maria dá as más notícias e eu tenho as boas. Céu limpo, descida de temperatura no norte, mas há subida no Algarve, portanto ainda é verão. Aveiro 20, Porto 23, Braga 29, Viseu 30, Lisboa 31 e Faro 34 graus Celsius.
1: Eu também dou as boas, Catarina Maia.
3: Não.
1: Está a chegar.
3: Não.
1: A este estúdio.
2: A nossa convidada de hoje.
1: É a nossa convidada.
3: Finalmente
1: de hoje.
3: Interrompeu as férias.
1: Parabéns,
2: já
1: Catarina.
2: Já chega também, né?
1: Já vamos falar com ela já a seguir.
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0: Passam 11 minutos das 9 da manhã, estás com o Snooze até às 11.
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0: E com a nossa convidada de hoje.
2: Ah, isto
0: de
2: agora hoje, é Snooze.
0: Catarina é. Maia. Bem-vinda ao Snooze. Olha, sabes uma coisa?
2: Olá.
0: Que mudou? É que agora chamamos-nos Snooze e temos que acordar às 6 da manhã.
2: Estou a sobreviver?
3: Seis da manhã fala por ti, eu acordo mais cedo.
0: Por acaso, estou com boa cara ou não?
2: Está com ótima cara, vocês estão com ótima cara.
0: Muito obrigada.
2: Francisco. Não, tu estás com ótima cara, eu vou-te só explicar. Eu acho que tu és o que vai dar... Está-me a faltar a palavra. Tu és o que...
0: O que vai precisar mais.
2: O que revela mais.
0: Ah,
2: na olheira.
0: Ok, ok.
2: Ficas com aquela carinha de bebê, aquela carinha de soninho.
3: Tu agora
2: olhinho inchadinho.
3: Viraste bem. Eu estava a sentir bem baixo, mas disseste, pronto, carinha
2: não.
3: De bebê, está tudo bem.
2: Mas é verdade, sempre que acordas sono. Antes das 7 da manhã, ficas com essa carinha.
0: Isso acontece.
2: Fofa.
0: Catarina, nós vamos tratar-te como outra convidada qualquer.
2: Não.
0: Portanto, temos aqui um conjunto de perguntas para te fazer. E gostava
2: podemos
0: que
2: levasses... Podemos dar um contextozinho?
3: Não, não há contexto. Não. Não faz as perguntas, vai.
0: Não, não há contexto.
2: Não, contexto Catarina connosco.
0: Não.
3: Ah, claro. Isso.
0: Já dás a seguir.
3: Dás
2: ok, tudo bem.
0: O contexto só interessa a seguir.
2: Vamos já às perguntas.
0: Vamos já às perguntas.
2: Com certeza.
0: Rádio ou televisão?
2: Oh! Oh! Rádio.
0: Ok.
2: Como descreve esta fase da sua vida? Desculpa, eu quis mudar para você,
0: bastante
2: é melhor.
0: Cansativo.
2: Eu acho que as pessoas acham que eu estou de férias, não é? Vocês têm vendido esta ideia de que eu estou de férias.
0: Sim.
2: Eu estou a trabalhar há sensivelmente 50 dias seguidos e por isso é que não estou aqui no Snooze, nem no Drive-In,
0: okay.
2: Nem em lado nenhum.
0: Resposta rápida, gostei.
2: Mas, pronto, é isso, no fundo.
3: Catarina, foi nomeada para o Prémio Revelação dos Globos de Ouro. Se pudesses deixar uma única ideia à tua geração, qual é que seria?
2: Trabalhei, que nada se faz com trabalho.
3: Ela está a se
2: sem trabalho.
0: Catarina, temos aqui também uma pergunta que sempre quisemos fazer, mas nunca tivemos coragem. Acho que é uma boa oportunidade que és a nossa convidada.
2: Estou a abusar da minha confiança.
0: O que é que achas de cabelo azul?
2: Acho ótimo.
3: Mega ou nega?
2: Mega, sabes que
0: okay. Okay. 4 anos depois é a mesma resposta. Mega, mega.
2: Isto
0: perguntas. É só perguntas que já te fizeram na vida, Catarina.
2: Ok.
4: Sabemos que cortaste o cabelo recentemente. Como é que foi a relação com o cabelo ao longo da tua vida?
2: Sei lá, o meu cabelo é parte da minha personalidade, eu acho.
0: Isto é prova de que Catarina Maia tem media training, porque ela sabe perfeitamente que estas perguntas não são reais, mas o chip dela vai para respostas.
3: Tu és uma das melhores comunicadoras
0: reais. Já a seguir, falamos sobre Globos de Ouro, porque Catarina Maia está nomeada para um Globo de Ouro que vai acontecer amanhã.
2: E de votar!

0: Faltam 8 minutos para as 9:30. Está tudo muito entusiasmado aqui em estúdio porque recebemos uma... Eu não sei dizer isto em português. Eu só sei dizer Golden Globe Nominee.
1: Oh,
0: eu não sei dizer. Agora vamos só ouvir um bocadinho esta música de Globos de Ouro.
2: Eu estou arrepiado. Mulher.
0: Eu não sei se é bem isto.
2: 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Comunicadora.
0: Mais características.
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0: É com Catarina Maia que estamos, está nomeada para um Globo de Ouro que vai acontecer amanhã na SIC. E vai ganhar, atenção.
3: Não, calma.
0: Só para deixar
3: não,
4: olha, eu percebo, nós os três podemos estar aqui um bocadinho caladinhos, a única coisa que podemos dizer é vai a globosdeouro.pt votar-se, faz favor.
0: Uhum.
4: Mas o Diogo Almeida diz, bom dia Mega, para nós a Catarina não é uma revelação, mas sim uma confirmação.
3: Ah. Oh.
4: Catarina, quando receberes o Globo, não te esqueças de falar dos teus ouvintes da Mega.
3: Não me esquecerei.
4: Especialmente do Diogo. Oh Diogo, muito obrigada, quero agradecer ao Diogo.
3: Isso é um tema, eu vou-vos explicar, eu já tenho andado aqui a pensar se levo ou não alguma coisa escrita.
4: Desculpa.
3: E estou num debate comigo mesma, porque para mim escrever é já assumir que vou ganhar.
4: Não,
3: e eu não quero.
4: Essa é uma bela vida.
3: Pronto, mas o que é que eu acho que vou fazer? Eu vou levar só os agradecimentos para ter a certeza que não me esqueço nada nem de ninguém.
0: Uhum.
3: E depois o resto que me saia
0: o
3: se eu ganhar.
0: Flui
3: eu
0: quando
3: acho,
0: ganhares.
3: Okay. Eu acho premeditar algo demasiado grande.
0: Pode dar azar.
3: Escrever uma. Nem eu dar azar.
0: O que é que achas que
3: é
0: os
3: achar
0: outros...
3: demasiado?
0: O que é que achas que os outros candidatos?
3: Uhum.
0: Vão fazer.
3: Olha, eu acho que o Miguel vai levar
0: já
3: alguma piada.
0: Já falaste com eles?
3: Não. Mas vou falar amanhã.
0: Mal,
3: eu vou conhecê-los. Olha, falei com o Miguel.
4: Não seguiste no Instagram?
2: Queiroz.
3: Com o Miguel Queiroz.
2: Que é um grande comunicador, um grande humorista, um grande influencer, mas lamentavelmente não pode ganhar amanhã.
0: Pois não, não pode.
3: Não sei, não. Eu por acaso acho que ele merece.
2: Tá bem, mas há quem merece mais.
4: Ai, a humildade!
2: Ai, eu sou tão humilde.
0: Pronto, eu posso dizer, não merece, vais ganhar tu. Pronto. Não, ele merece, mas o que é que tu ganhas?
3: Ainda por cima é muito querido, mandou uma mensagem muito,
0: claro,
3: muito querida. E estava eu a dizer, eu acho que se o Miguel ganhar vai levar uma piadinha. E vai, porque ele é, pronto, ele é comediante. A Margarida... Não sei, há de fazer um discurso. Eu acho que também
0: a Margarida
3: o Rodrigo...
0: e o Rodrigo vão ter que baixar muito o microfone.
3: Claro,
0: não é?
3: mas acho. Ou vão com os pais e os pais,
0: exatamente,
3: também agradecem por eles ou dizem alguma coisa. A Matilda
0: vai
3: podia
0: cantar.
3: Exato, podia cantar. Eu nada mais que tenho a dar que não um discurso.
4: Comunicar.
3: Porque vocês sabem, eu gosto de ir ao coração e por isso hei de falar sobre as coisas bonitas que mexem comigo.
0: Então, nos teus apontamentos, nas duas notas, não tens nada escrito ainda?
3: Tenho os agradecimentos.
0: Ok.
3: Tenho,
0: sim, senhora.
3: Tenho nomes e tenho entidades para as quais trabalhei durante da minha vida.
0: Entidades.
3: E nomeadamente os meus pais,
4: chiqueira,
3: para pagar todas
4: quais.
3: As contas que eles tiveram que bancar para eu hoje em dia estar aqui.
0: Certo.
3: E por isso, pronto, no fundo é isso.
0: Globos de Ouro vão acontecer amanhã.
4: Quero tanto. Olha, Catarina,
0: tens que passar, deixa-me só relembrar que podes passar em globosdeouro.pt para votar.
4: Está na Catarina Maia, claro.
0: Na Catarina Maia. Eu vou pedir inchar até à
4: nós
0: morte.
4: Nós precisamos, esquece, mesmo desse discurso, ok? Portanto, é bom que ganhes, que eu quero muito ver esse discurso. Gravar um story e meter. Parabéns, Catarina Maia.
3: Só pelo story.
0: Eu sempre soube que isto ia acontecer. Tu não vais, não
3: sempre
0: é, querido?
2: Eu não vou, mas eu posso-vos garantir. Eu vou estar num casamento e eu vou ligar a SIC Online para ver pela primeira vez.
0: Ainda por cima é no final. Para ver. Tenho que esperar tanto.
2: Não, essa hora
3: tens
2: já...
3: pôr o casamento todo a ver, Francisco.
2: Claro. Não, vamos parar o à mana arriba, a cintura à solta. Para
3: e o que é melhor? Mana arriba ou Catarina Maia?
2: Não tenho a mínima dúvida. Estou a brincar, Catarina Maia.
0: E é com Catarina Maia que estamos até às 10 da manhã e Pussycat Dolls, uau!

0: É a primeira vez que uma convidada diz: malta, faltam 10 segundos para entrarmos.
1: Olha, tenho a dizer convidada... que já votei 10 vezes nos Globos de Ouro. E também temos aqui a mensagem da Inês Santos a dizer: acabei de ir votar pela primeira vez num Globo de Ouro em Catarina Maia, obviamente.
2: Obrigada, Inês, um beijinho muito grande. Que Deus te pague!
0: Não sei se consegues esclarecer aqui esta questão, que é uma questão que me está a incomodar bastante, que é: porquê é que por chamada eu tenho que pagar e por site não?
2: Também não sei, eu acho que as chamadas vão valer mais, não sei porquê.
0: Eu também.
1: Então liga-lhe já aí do telemóvel da rádio, se faz favor.
0: Qual é o número?
1: Francisco então, Mendes.
3: O número que vais.
2: Eu não sei, por acaso.
0: Estavas a encher, ok, desculpa, não tinha percebido.
3: Estava, mas...
0: Qual é que é o número? Consegues perceber?
2: 7,
0: número...
2: 6... Não posso ser eu a dizer.
3: Não,
2: pode?
3: 761...
0: 761... 100...
3: 101.
0: 101, ok.
2: Bem.
1: Um euro mais IVA.
2: Estás mesmo a ligar.
3: Claro, estou.
0: Então, não acontece nada, Francisco.
3: Tens é que pôr em altifalante.
0: Já está em altifalante. Se calhar é porque eu não tenho rede neste estúdio.
3: Pois.
1: Liga lá do telemóvel da rádio.
0: Não. Oh, já estou a boicotar a Catarina Maia, pronto.
3: Então, não dá.
0: Não dá, não deu. Eu não tenho rede,
3: liga
0: mal,
3: lá
0: está tudo bem.
3: Rádio.
2: Não ligamos nada da rádio. Vamos gastar dinheiro à rádio.
1: Claro, Francisco Mendes, vai lá, por favor. Embora. Vamos embora, vamos ligar. Qual é o número, Madalena? Gostava que...
0: 761.
2: Atenção, eu vou deixar claro que eu não pedi nada.
0: Não, isto é tudo encomendado por nós.
2: É 761. Tudo encomendado pelos meus queridos colegas, certo? E amigos, porque eu não pedi absolutamente nada.
0: 100.
2: 100. E quê?
0: E 1.
4: Ora... Não é possível realizar esta chamada. Por favor, contacte o seu gestor de clientes. 16206.
2: Não é
4: obrigada.
2: Possível.
0: Porque
2: não é possível porque está bloqueado.
1: Claro, a rádio
2: não
1: tem dinheiro.
2: Claro,
1: então.
2: A rádio não deixa fazer.
0: Não nos deixa
2: chamadas.
0: Gastar dinheiro, não é?
2: E bem,
0: ou não, então pronto.
1: Posso
0: olhar
1: para o WhatsApp?
0: Posso mandar uma mensagem no WhatsApp a dizer: eu quero votar na Catarina Maia, por favor.
1: Por favor, meta lá mais votos. Portanto, olhem, globosdeouro.pt é grátis, está bem? Não tens cá estes problemas dos telemóveis. E já tens o papelzinho. Vais lá em papel?
2: Não, bem, mal vá o telemóvel.
3: É.
2: Eu vou fazer, é aquilo que eu vos disse. Eu vou fazer um papel só com os agradecimentos, porque eu não me quero esquecer do nome de ninguém. E certo. Naqueles momentos, se eu ganhar, eu sei que eu vou estar extremamente nervosa.
3: Claro, e o meu apelido, Francisco Mendes, como é que tu ias lembrar-te?
1: Fogo. Imagina o meu, Francisco.
3: Acho que é mais difícil.
0: Posso dizer uma coisa?
2: Podes
0: levar o teu iPad em vez de levar o teu telemóvel?
2: Não querem combinar aqui alguma coisa para se eu ganhar? Fazer em cima do palco?
3: Ai, sim, por favor.
2: Já devia estar planeado agora.
0: Ok, então
2: brainstorming.
0: Vamos pensar e vamos, se tiver sugestões também
2: podem sugerir, é isso.
0: 968-689-229. A nossa menina humilde ainda sabe o número da rádio. Queremos saber, queremos uma sugestão de algo que Catarina Maia faça depois de ganhar um Globo de Ouro amanhã, sábado.
2: Se ganhar!

0: Está muito difícil de arranjar algo para Catarina Maia fazer se e quando preferires ganhar o seu Globo de Ouro.
1: Eu dei uma ideia, foi rejeitada.
0: Pois foi, mas queres partilhar a tua ideia?
1: Eu gostava que Catarina Maia chegasse lá com um acting de ai meu Deus, desculpa, eu não consegui dizer nada, mas eu estou aqui numa omelete de emoções. Para mim era isto.
0: É que a palavra omelete é feia em televisão, eu
1: pois
0: acho.
1: É. Pois é, por isso é que eu queria que ela dissesse.
0: Omelete de emoções, mas ia-se começar tudo a rir, Catarina. Não sei se não tinha potencial. Ou então, o Bin diz, Catarina, desculpa ser mauzinho, mas devias subir a palco e fazer um triple backflip.
2: Sim.
0: Não sei o que é que isso é.
2: É uma cambalhota tripla para trás.
0: Ok.
3: Dessas acrobacias, qual delas é que tu és capaz de fazer?
0: Qual é que tu
3: obrigada! Uma espingarda! Vai lá, obrigada! Puma! Ai, no chão!
2: Boa noite! E agora?
0: De vestido! Olha, o que é que vais levar vestido?
2: Não sei ainda, calma.
1: Olha aí.
0: Umas calças não, de ganga. Eu estou a fazer as perguntas que fazem. Qual é que é o problema? Catarina, o que é que tem vestido hoje?
2: Vou de São Laurent, a cabeça aos pés, quem me dera. Não vou.
0: Ok.
2: Não, mas vou em bom.
0: Claro,
2: vamos
0: obviamente.
2: Em bom, mas não sei ainda, pronto.
3: E cabelo, já decidiu a menina?
2: Nada, menina, isto, olha, faz de conta que não é amanhã.
3: Ok, pronto.
0: Vai acontecer amanhã. Globos de Ouro, Catarina Maia está nomeada para Prémio Revelação. Uhum. Podes passar em globosdeouro.pt ou então ligar para o
1: 7161.
3: Sim, mas em globosdeouro.pt é grátis e toca a andar.
0: E toca a andar e é muito mais fácil.
3: Vezes seguidas.
0: Catarina, boa sorte.
2: Não vou agradecer.
3: Nós lá estaremos.
2: Até amanhã.
0: Beijinhos e até amanhã.
2: Beijinhos, queridos ouvintes, saudades.
0: A chegar 50 Cent in the club, uau.
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0: Passam 2 minutos das 10 da manhã. Vamos uma última vez esta manhã à Shun News com Liliana Monteiro. Olá.
1: Olá, bom dia. O Ministro da Administração Interna manifesta o profundo pesar pelo falecimento de uma bombeira de 24 anos do Corpo de Bombeiros de Rezende. Aconteceu esta madrugada, quando combatia um incêndio florestal no seu concelho. Na página da Presidência, também António José Seguro fala numa perda irreparável. A Polícia Judiciária teve um homem de 34 anos, suspeito de ter provocado 7 incêndios no concelho da Meda, distrito da Guarda. Os fogos foram ateados com um isqueiro entre julho e agosto. Consumiram cerca de 4 hectares de mato e também de pastagens. O governo quer avançar mesmo com o serviço militar voluntário para jovens. Em entrevista à Renascença, o ministro da Defesa, Nuno Melo, explica que não será obrigatório. A ideia é permitir que os jovens passem alguns meses nas Forças Armadas, façam também a recruta e depois decidam se querem seguir a carreira militar ou regressar à vida civil. O presidente francês acaba de receber o Papa Leão XIV no aeroporto de Orly, em Paris. Começa assim a visita oficial do Papa. Vai durar 4 dias. Hoje discursa no Palácio de Eliseu, visita a sede da Unesco, terá um momento de oração na Catedral de Notre-Dame e também um encontro com 80 mil jovens. E o Irão continua disponível para um acordo de paz com os Estados Unidos. A posição é assumida pelo presidente iraniano numa entrevista que dá à televisão norte-americana Fox News.
0: Muito obrigada, Liliana. As Trend News voltam às 4 da tarde. Até já.
2: Quanto ao trânsito, acidente na segunda circular, depois do Eixo Norte-Sul, sentido aeroporto Benfica, fila desde o relógio, lentidão ainda na A5 na descida de Monsanto. No Porto, já tudo a andar sem grandes problemas. A linha verde, já sabes, 850-50-10.
3: Ora, pelo tempo, o que é que nós temos pelo tempo? Nada mais, nada menos que Aveiro com 20, Porto 23, Braga 29, Viseu 30, Lisboa 31 e Faro 34 graus Celsius. Madalena, Maria, nós falamos muitas vezes aqui, ainda por cima a Catarina Maia também está aqui a falar do seu Globo de Ouro. As pessoas têm más reações a receber coisas.
0: Eu sinto que nós portugueses às vezes somos muito pouco efusivos.
2: Olha, concordo 100%. 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
1: O Snus está contigo ainda até às 11 da manhã. Madalena Costa, Francisco Mendes, Maria Petronilho.
2: É,
1: bom dia, boa sexta-feira, ao som da música do teu verão. Move Joe com Pile.

0: até às 11. Espero que estejas a ter uma ótima sexta-feira. E sim, os combustíveis estão caros, não conseguimos comprar casas. Não dá para fazer um pé de meia, não vamos ter reforma, mas malta, está tudo bem. Porque somos o nome de uma música que está a fazer grande sucesso lá fora. Portanto, no fundo, nós ganhámos, o resto não interessa. Muito bem.
1: Oh, alegria das alegrias. Há um cantor por terras europeias que deu o nome...
0: Europeias!
1: Que deu o nome Portugal à música que lançou, que encheu o videoclipe de bandeiras portuguesas e que diz que Portugal é um estado de espírito.
2: Em que país é que andámos a fazer tanto furor? E fazemos, juro-vos, aquilo é de manhã à noite a ouvir aquela música. Dizemos-te já a seguir.
0: Primeiro,
2: vais gostar.
0: Ariana Grande.

0: Das 10 da manhã ficou a pergunta no ar: em que país é que Portugal anda a causar furor? E a resposta é muito simples: Dinamarca.
1: Olha, é Portugal, ó maluco!
2: Portugal!
0: É pena, não dá para perceber nada do que ele diz.
3: Ouvi.

0: Eu queria só fazer aqui um reparo do videoclipe antes de dizeres quem é. Eles estão em carros com bandeiras e com cascóis portugueses. Eu tenho a certeza que quem estava na cidade da não é na cidade da Dinamarca, mas isso há de ser em Copenhaga.
1: Copenhagen.
0: Havia de achar que essa pessoa era um imigrante, não é? Como um imigrante português.
1: Será que isto não é meio uma paródia a gozar connosco? Talvez. É que também é uma possibilidade.
0: Não sei.
1: Bem, ouvimos Benjamin Ave, um rapper dinamarquês de 41 anos, que defende que Portugal é uma sensação, um estado de espírito. O mais engraçado é que ele nunca cá veio. No fundo, Portugal funciona como um imaginário de festa, de alegria, de fugir à vida real. E ontem, quando ouvi isto no telejornal, os jornalistas disseram uma frase que descreve muito bem esta música. É, no fundo, um rapper que canta na língua dos vikings uma ode ao país de Camões. Quer dizer, é isto.
2: 100%.
1: É isto mesmo.
2: Olha, a música traduzida é algo como: nós podíamos ser aqueles que simplesmente desaparecem. Não temos muito, mas temos-nos uns aos outros. Vou dar-te tudo o que tenho, meu amor. Esta noite, vamos para Portugal!

0: combustível que... alto.
1: Impossível comprar casa.
0: Mas somos felizes na pobreza.
2: Feliz no simples. Feliz no simples.
1: Bem, isto está muito parola. A Paula do Benjamin, que esta música é parola.
2: A Paula Benjamin, desculpa lá.
0: Mas obrigado, olha, nós somos obrigado um país pequenino, menção, não pronto. É? Portanto, sempre que nos mencionam, nós ficamos muito felizes. Taylor Swift a chegar com Opa Light.
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0: 2 minutos para as 10h30, bom dia. Queremos dar o beijinho desta sexta-feira.
1: Dá-me um beijinho. Vai!
0: Dá-me um beijinho e vais ver o que eu te faço.
1: O beijinho de hoje, tendo em conta que amanhã há Globos de Ouro, é para as pessoas que estão a fingir estar interessadas nos famosos na passadeira
2: vermelha.
1: Um
0: beijinhos para todos, porque eles merecem. Eles estão, são guerreiros.
1: Estão lá desde as 3 da tarde, quando os famosos só chegam às 8.
0: Verdade.
1: Estão lá...
0: Não, atenção, os famosos ainda vão jantar, lá para o jantar dos nomeados.
1: Uhum.
0: As pessoas feitas parvas ali à espera, e só depois é que vêm para a red carpet.
1: E estão tipo, ó Catarina, ó Catarina.
0: Sempre com os leques também.
2: Pode ser.
0: Cheio de calor.
2: Um sonho. Conhecer Ricardo Pereira.
0: É verdade, é o mais provável até, Maria.
1: E o mais giro, você, não sei se vocês estão a par, mas
2: e
1: já,
2: a Chica?
1: Eu nunca vi os Globos, mas já vi muitas reportagens humorísticas de Globos.
0: Claro, no, nas
1: passadeiras. Estas pessoas vão à compra da toalete. Estas pessoas fazem uma toalete bonita.
0: Uh-huh.
1: Estas pessoas estão lá à espera e no final ficam ali todas contentes que o segurança diga, já passaram todos os famosos.
0: Podem
1: tentar ir para um lugar lá em cima onde não se vê nada.
0: Ah, eles têm direito a entrar, alguns.
1: Tem.
0: Ah, é?
1: Alguns têm.
0: Estás a inventar.
1: Estou a falar sério.
0: É mesmo?
1: É?
2: Okay. Não sei.
1: Então imagina, é um
2: por acaso, se alguma vez já estiveste numa espécie desta fila, desta espera, conta-nos a experiência, se faz favor.
0: E um beijinho para ti, porque é a ti que queremos dar um beijinho, toda a gente que fica lá fora, à porta do Coliseu dos Recreios, só para tirar fotografias e pedir autógrafos aos famosos e às caras SIC.
3: Dá-me um beijinho, dá-me um abraço, dá-me carinho e vais ver o que eu te faço.
1: Viste o que fizeste aí?
0: Não.
1: Às caras SIC ou às SIC caras?
2: Quê?
1: Não, tipo, disseste as caras.
0: Ah, sim, ainda posso falar mais.

0: Destiny, Hope Cyrus, já foi Miley Stewart, Hannah Montana, Miley Cyrus e agora é só Miley. Em 2010, durante uma dessas fases, passou por Portugal num Rock in Rio que ficará para sempre na memória de todas as crianças que achavam que iam ver Hannah Montana, e depois aparece a Miley na altura menos Disney de sempre. Agora, há rumores de que poderá voltar a Portugal em 2027.
1: Mas não vamos estar aqui, se não são confirmações, não são confirmações, portanto vamos ao álbum que isso é confirmado, Best Persuades, o décimo da carreira, e é por lá que encontras Let's Get Married. Obrigado, Miley. Sinceramente, porque realmente já precisávamos de uma música para ouvir nos casamentos e pôr nas stories, nessas coisas todas, em vez do I Think I Wanna Marry You, que eu estou farto daquilo, do Bruno Mars. Estou a brincar, gosto imenso dessa música.
0: Gostas? Muito obrigada. Calha bem, porque ela própria está noiva, a Miley.
2: Calha?
0: Sabiam?
2: A sério?
0: Calha super bem.
2: A sério? Calha.
0: Calha. É, a sério, não,
2: calha.
0: Vocês não sabiam.
2: E depois isso saiu-te agora da cabeça e tipo, lembraste disso?
0: Foi, okay. Ela está noiva. Ela tá noiva.
1: Que é o, okay. Que é o menino que ela anda a beijar na
0: isto,
1: boca.
0: Isto é uma canção sobre o matrimónio, sabiam?
2: A
0: sobre,
2: sério?
0: Sobre amar
1: não.
0: Alguém.
1: Let's Get Married.
0: É sobre... Não. Sobre querer estar perto de uma pessoa.
2: Okay.
0: É uma carta de amor, no fundo.
1: Mas jurar que era sobre rabanetes.
0: Olha, no fundo podes dedicar ao amor da tua vida. Faz como Madalena e Francisco sugeriram. Pede, pronto, a tua namorada em casamento.
2: Miley, Let's Get Married.

0: Boa sexta-feira com Miley, Let's Get Married, a 20 minutos das 11 da manhã. Foi o teu lugar às novas de hoje. Vais poder ouvir ao longo de todo o dia. Matilde Prata está a chegar.
1: Ela está a caminhar. Aliás, já estão a ouvir os saltos ou não? Os saltos a bater no chão.
0: À professora, não é? À lá, professora. O Francisco está muito confuso, ele não sabe o que é para fazer.
2: Eu estou tão confuso. Olha, vou fazer programa no
1: Olha,
2: fim de semana.
1: É sexta-feira.
0: Não é até amanhã, homem. Calma, ainda não vamos embora.
2: Ah, não.
0: Tenho embala agora.

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0: Zé.
1: TikTok, dei um troco, vou agora para o gato. Tó, Zé.
2: Ah, estavas a fingir que não sabias, não é?
3: Está tão estranho.
2: Já foram
0: ao Tamariz?
3: Ah, eu nunca fui.
0: Não. Já. Ainda existe.
1: E à praia do Tamariz também já fui.
0: É uma destaca onde?
3: Não tem tanta graça.
1: É no Estoril.
2: É no Estoril.
1: É do Casino, está aberto durante o inverno e do Tamariz está aberto.
3: Não é tão estranho o Francisco Mendes citar Luís de Camões e depois cantar o TikTok Tamariz?
2: Sim, ele é um homem de várias variedades.
0: Ele é muito eclético.
2: Passando
0: a redundância. Ia dizer essa palavra, só que fica tipo, será que é isso que significa?
2: Matilde Prata contigo até às 3 da tarde.
3: Pretencioso.
2: Nós voltamos na segunda-feira, ok? Às 7 da manhã.
1: Eu ainda tenho que. Eu vou tocar no fim de semana.
2: Mas nós todos.
0: Vais
2: juntos,
0: tocar?
2: Ou querem dizer o que é que cada um vai fazer no fim de semana?
1: Quero.
2: Então vá, digam lá.
1: Então eu posso dizer que amanhã.
3: Mas rápido.
2: E nem sabe de cores.
1: Pronto, amanhã nenhuma de vocês está a fazer fim de semana. E domingo vamos ter Maria logo ao meio-dia, depois de um. De uma beleza que foi os Globos de Ouro. E depois temos The Listening às 10 da manhã.
2: Depois bem, não, antes neste caso.
1: Depois de Globos de Ouro. Então é domingo?
2: Não, antes da Maria. Bem, whatever, não interessa. Nós voltamos a partir das 7 da manhã, segunda-feira.
3: Olha,
2: beijinhos.
3: Olha, mandem beijinhos dos Globos de Ouro às pessoas.
2: Move-te a chegar à mega.
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Boa viagem com o Mega Hits, comigo também Matilde Prata, já deste lado para te fazer companhia até às 3 da tarde. Muita música para este dia que é o mais aguardado da semana, não é? Sexta-feira. E muitos planos também para o teu fim de semana. Mas antes disso, há que relembrar aquilo que acabou de acontecer com o Snooze. Hoje terminou a primeira semana de Madalena Costa, Maria Petronilho e Francisco Mendes enquanto as vozes que te fazem companhia até ao trabalho. Só que hoje receberam o elemento que estava em falta. Catarina Maia veio até ao estúdio da Mega Hits fazer uma pequena visita e falar, claro, sobre aquilo que vai acontecer amanhã. Porque para ti que não sabes, e fica-te mal se não souberes, Catarina Maia está nomeada para um Globo de Ouro, Prémio Revelação. E é já amanhã que acontece a cerimónia, portanto, vai até ao site dos...

Golden, a informação que eu tenho para te dar acerca do preço dos combustíveis. Portugal! Conseguimos. Finalmente, o preço dos combustíveis vai descer a partir de segunda-feira. O gás óleo prevê-se uma descida de 6 cêntimos por litro, a gasolina 2 cêntimos e meio. Portanto, aguarda para testares o depósito. Na Mega Hits, Wiz, DMC agora.

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1: Música portuguesa com Prof. Jam na Mega Hits nesta sexta-feira de manhã. Olha, e é também talento nacional que nós temos no primeiro episódio da nova temporada do Cala-te Boca. Regressámos ontem com este que é o teu podcast favorito e deixa-me dizer-te que recebemos uma banda que, para além de ter feito parte da tua infância, tem estado muito nas bocas do mundo. Dizer-te, para saberes tudo aquilo que foi falado, vai até ao canal do YouTube da Mega Hits. A partir de agora, regressamos com novos episódios à quinta-feira. Já a seguir falamos sobre um concerto mega que não te pode escapar da lista. Antes disso, são mais de 90 minutos de música sem parar que arrancam já a seguir a isto.
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Para ti que vais dançar esta noite, dance, dance, dance. Acabaste de ouvir Barry Can't Swim na Mega Hits. E mais do que dançar no dia 5 de junho de 2027, é pá, tu vais cantar que te fartas. A verdade é essa. Plutónio está confirmado para um concerto no Estádio de Alvalade. Eu tenho a certeza que tu não vais querer perder este espetáculo que ele certamente vai encher. Este é um dos maiores estádios de Lisboa e é um estádio particularmente especial para o Plutónio, o fanzaço e ferranho como é do Sporting, admitido. E portanto eu acho que clubismos à parte vai ser um concerto que não podes perder porque vais cantar êxitos desde sempre. Como esta. Somos Iguais, é o Plutónio na Mega Hits.

Música nova na Mega Hits, Aitana com Super Estreia. E sendo sexta-feira, há que falar sobre o lançamento, quase sem aviso prévio, de uma super estrela ainda maior, quase, que a Aitana. Quase não, claramente maior. The Life of a Showgirl Encore está finalmente cá fora. É a versão deluxe do último álbum de Taylor Swift. E ela anunciou esta semana, de diferentes formas e com diferentes timings, que isto ia ser lançado precisamente hoje. Temos 4 faixas novas e já temos muitas reações, não necessariamente positivas. No entanto, fica a minha sugestão para ouvires, aliás, estas 4 novas músicas ao longo deste fim de semana e tirares as tuas próprias conclusões. Música nova, nova não, música portuguesa, assim é que é, de Aragão na Mega Hits, chama-se

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Meio-dia com Mega Hits, também na minha companhia Matilde Prata. Sou eu que estou deste lado até às 3, numa sexta-feira que, olha, antecede um fim de semana com muito calor e eu sinto que esta é a última oportunidade de ir até à praia.

A música que faz parte do Diabo Veste Prada 2, Lady Gaga e Doechii na Maggie Hits. Ela que, a Lady Gaga neste caso, já é mãe de uma menina. E o nome tem muito que se lhe diga, muito significado. Podes ver tudo nas nossas Mega News em megahits.fm. Já a seguir, novidades sobre o polémico caso entre Ed Sheeran e Macklemore. Fica desse lado. Antes tens a artista em destaque hoje no nosso Lugar às Novas.

musiquinhas, portanto é muito fácil de ouvir. Na Mega Hits falamos sobre as novidades entre Macklemore e Ed Sheeran. Como sabes, Macklemore foi afastado dos concertos de abertura do Ed Sheeran por apoiar publicamente a Palestina. Isto desencadeou muitos testemunhos, muitos comentários e até cancelamentos de outros artistas. E Macklemore voltou a debruçar-se sobre isto, mas de outra forma. Anunciou a Free Palestine Tour, cuja receita vai ser entregue a organizações de apoio à população palestiniana. No meio disto tudo, temos já 3 concertos confirmados, um em Londres, um em Dublin e um em Paris. E em breve teremos mais datas, portanto, se o queres ir ver, podes ir até...

A nova de Adele na Mega Hits. Ele não esteve em LA, mas em Nova York para falar com Carol G. Estou a falar de Zé Vida, já tens entrevista disponível em Mega Hits Instagram e olha que vale a pena ver. Já a seguir, novidades sobre o grandioso jogo da mala.

0: A nova de Benson Boone, a mega hit, The Time of My Life. 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Já a seguir, música portuguesa na mega hit.
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0: Uma da tarde com a Mega Hits. Bom almoço, se for o caso. Não vou falar sobre comida, mas sim sobre uma cadeia que ganhou muita popularidade nesta semana. E sabes bem porquê? O meme que, entretanto, chegou ao Brasil. Vamos já seguir falar sobre isso. Antes disso, o artista que lançou músicas novas hoje...
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0: Esta música ficou viral por todo lado. Hoje em dia nós damos destaque a coisas que acontecem no Cais do Sodré. Um momento insólito protagonizado por uma senhora chamada Stella, que subiu ao palco e interrompeu o concerto do Blue Eye para cantar uma música completamente aleatória. Claro que o tema já está gasto. Claro que vamos parar de dar destaque a uma senhora que, out of nowhere, decidiu subir ao palco sem ser convidada. Agora, isto toma proporções diferentes quando isto chega ao outro lado do mundo e há uma música cantada num programa de televisão. Isto aconteceu no Brasil, cantado à capela.
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0: Eu não consigo parar. Eu não consigo levar isto a sério, porque como é que isto aconteceu e a forma tão bonita como eles estão a cantar. Até parece quase inteligência artificial, mas eu garanto que é uma banda a sério. Foi no programa Silvio Santos, no Brasil. Como assim isto aconteceu? Agora a música portuguesa, esta que sim, vale a pena ouvir.

0: Becky Hitz foi nova de Gracie Abrams e é já a seguir que eu te dou boas razões para ficares por aí. Vamos até ao lugar das novas de hoje. Uma música que faz parte do novo álbum de Miley Cyrus, Bass Persuades. Mas atenção, ela em breve deixará de ser Miley Cyrus. Vai trocar de apelido e vais perceber o porquê já a seguir. Antes disso, mais de 90 minutos de música sem parar arrancam com Pink Panthers.
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Música portuguesa na Mega Hits com Chico da Tina, agora que está na hora de irmos até ao lugar às novas de hoje, à altura em que te mostramos música nova. E desta vez recuamos até à última sexta-feira, o dia em que Miley Cyrus lançou, aliás, o álbum Pace Persuade.

nova fase de Miley Cyrus, que agora apenas é Miley. Ela largou o apelido para este novo projeto, Base Persuades, da qual Let's Get Married faz parte. Acabaste de ouvir esta no lugar às novas de hoje. Quem sabe se ela não vai ganhar outro apelido, porque esta Let's Get Married é, no fundo, quase um pedido para casar com o seu namorado Max Miranda. Portanto, quem sabe se isto não vai acontecer para breve. Olha, quem já casou foi Dove Cameron, que agora é Dove David. Eles casaram em Itália, Dove Cameron e Damiano David. E eu devo dizer-te, as fotografias estão lindas de morrer.

0: Entretanto, foi ontem que a Mega Hits voltou com o teu podcast favorito da Mega, o Cala-te Boca, e recebemos a banda que, para além de ter feito parte da tua infância, deu muito que falar nos últimos tempos.
1: Que pessoas se envolveram no set de Morangos com Açúcar, dos Morangos com Açúcar, aliás, e o público nunca soube.
0: Ah, o Cifrão tem então uma resposta. Nota-se a léguas. Podes dizer.
2: Tenho várias.
0: Sim, ele tem várias pessoas que se envolveram e tu não conheces, e para saber se ele por acaso deu a resposta ou se mandou o seu cala-te-boca, vai até ao canal do YouTube da Mega Hits. Por agora, a música do verão, apesar de já ser outono, mas atenção, eu acho que é a última altura do verão mesmo, portanto aproveita a praia. Move-te na Mega Hits.

A música portuguesa do Mundial deste ano é Tuga ou Nada na Mega Hits. E ontem, felizmente, foi Tuga. Portugal ganhou 1-0 contra o País de Gales neste que foi o primeiro jogo para a Liga das Nações. Portanto, boas notícias, gol de João Félix. Entretanto, hoje assinala-se o Dia Nacional, ou Mundial, aliás, dos sonhos. Portanto, é já a seguir que vamos falar sobre aqueles sonhos bizarros que tu tens. Mas, melhor do que isso, se tiveres, por acaso, um sonho que é relativamente recorrente, eu quero que tu me o contes e eu vou-te dar o significado. Vou pesquisar acerca dele e vou-te dar o significado desse mesmo sonho que te assombra há tanto tempo. Portanto, já sabes, 968-689-229 é o WhatsApp da Mega Hits.

viral nas redes sociais. Acabaste de ouvir Ring My Bell, Aites, na Mega Hits, neste que é o Dia Mundial do Sonho. E, portanto, eu vou dar uma de especialista sobre o que é que os teus sonhos significam. Na verdade, sonhos que tenhas com alguma regularidade. Olha, eu vou-te já dar um exemplo do meu. Eu sonho constantemente que eu estou num dado sítio, por exemplo, a minha casa. Abro a porta e estou num sítio completamente diferente. Portanto, eu no mesmo sonho tenho uma história que se passa em diferentes sítios. Eu fui pesquisar e isto significa que eu tenho algum medo da mudança, da transição, da exploração do desconhecido, mas que ao mesmo tempo tenho vários caminhos à minha frente. Eu gostei de saber isto. A Helena mandou sonho repetidamente com uma pessoa com quem já não falo há imenso tempo, só que eu nem sequer penso nela durante o dia, portanto, não acho que seja assim tão deep. Na verdade, Helena, tenho-te a dizer que é um bocadinho mais deep do que isso, porque apesar do teu cérebro conscientemente não te relembrar desta pessoa, tu tens saudades dela e tens saudades da altura em que passavas tempo com ela. Portanto, se calhar até pode não ser específico da pessoa, mas da altura em que ela estava na tua vida. O meu conselho vai resolver isso, porque eu não sou especialista em nada. Quero saber que sonhos é que tens frequentemente para que eu possa pesquisar sobre o que é que significam. Base científica nisto? Zero. Mas acho divertido. Na Mega Hits, há

Boa sexta-feira com o Mega Hits, para entrares no mundo certo, com o Swedish House Mafia. Falamos hoje do Dia Mundial do Sonho e de sonhos que tu tenhas recorrentemente. Eu, no fundo, estou à procura dos seus significados. Base científica, zero. Mas eu acho divertido, portanto, 968-689-229, envia os teus. O Ricardo mandou-me... Eu sonho muitas vezes que preciso de chegar a uma pessoa, a um amigo meu, só que eu nunca consigo lá chegar. Estamos sempre num sítio gigante. Ok, Ricardo, devo dizer-te que, segundo o ChatGPT, isto é distância emocional. Ou desejo de conexão, tens vontade de te conectares ou com essa pessoa ou com outras e não consegues lá chegar. Atenção, isto é verídico. É o que o ChatGPT diz. Por outro lado, a Maria diz: sonho muitas vezes que a minha mãe quer ter outro filho, aliás. E isto, Maria, significa que podemos estar na iminência de algumas mudanças na dinâmica familiar, ou então medo de perderes o teu espaço e a tua atenção. Eu acho que também lhe podes perguntar sinceramente: oh mãe, estás a pensar em engravidar outra vez? Epá, e cortas o mal pela raiz e é logo.

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0: Música nova na Megahits com Cat Sai. Agora que eu já tenho, aliás, à minha frente dois dos membros do Drive-In. Perdemos o Mateus a meio.
1: O Mateus está mesmo a terminar a refeição deles. Porque ele só faz uma refeição por dia, então esta não se pode perder mesmo.
0: Ai, que menino tão bem complicado.
2: Tem que ser com calma.
0: Não sei se estão a par, meninas, mas hoje é o Dia Mundial do Sonho. E eu estou a pedir sonhos recorrentes aos nossos ouvintes para eu dar o significado. Já pedi os vossos e Pilar...
1: Ai, então agora mostrou-se que eu fui falsa.
0: A Pilar disse: sonho muitas vezes com a morte da minha mãe. Isso mostra medo da perda. E por outro lado, a Margarida Borrego, sonho que assinei muitas vezes um CPCV. Compromisso e mudanças importantes. É isso que significa. Bases científicas, nenhumas, o ChatGPT. Já a seguir a Richie Campbell, eu, Matilde Prata, volto amanhã a partir das 7 da tarde. Beijinhos!
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É o Drive-In que está contigo a partir de agora até às 7 da tarde. Pilar de Lourenço. Oi, Pilar de Lourenço, Mateus de Lourenço, Margarida Perrego. Segues agora com o Miles Smith. Drive Safe é o que

0: Alissa Grace com mais música nova na Mega, quando são 3:10, que a minha hoje já não me apanham com 15:10, 17, depois ando aqui a dizer horas que nem existem.
1: Acabou-se. As casas
0: com
1: decimais.
0: O drive-in. Pilar de Lourenço, Mateus de Lourenço, Margarida Borrego, e vamos já, antes de mais, ao recap do jogo
2: de ontem. Antes de mais, boa tarde.
0: Ah, pois. Eu já disse, tu é que estavas a almoçar nós.
3: Eu já disse logo também no início.
2: Sim, exatamente. Eu estou a falar por mim. Eu falo sempre por mim. O recap, como a Pilar disse muito bem, ontem nós fizemos previsões, quem estava cá mais perto do fim do programa ouviu, e acertei em tudo. Porque eu disse assim:
3: tu acabaste de mentir.
2: Vai ficar 2-0, o Ronaldo vai marcar e o Bruno Fernandes. Mas o Ronaldo marcou,
0: certo,
2: assistido pelo Bruno Fernandes. É quase certo.
3: E não foi válido.
2: Só que o gol não foi válido.
0: Está bem, sim, mas ele marcou. Tudo bem. Mas nós também aqui só dissemos quem é que marcava.
2: Sim, sim, sim, sim.
0: Não dissemos, olha, que ia ser validado. Não,
3: ninguém valorizou o João todos. Félix.
2: Então,
0: e a mim fica mal, que eu sou de Viseu. E ele também.
3: Eles agora estão todos a sair do almoço da equipa. E se calhar estão a ouvir a Meg e estão a pensar:
0: ai, tu nem me digas uma coisa dessas, que eu desmaio.
3: Sabes o que é que eu me comecei a rir?
2: Imagina, eles estão no autocarro e está a dar uma náusea.
3: Ai não, agora estão todos a sair.
0: Uma bala, imagina.
3: Eu pensei, estão todos a sair do almoço do Olivier, provavelmente a ouvir isto.
2: Ah sim, o Ronaldo foi lá há uns tempos. Que eu vi uma foto dele lá naquele do...
3: Não, nós valorizamos bem o Ronaldo.
2: Que tem aquela deusa, aquela estátua.
0: Sim, a estátua.
2: É o
0: Acosta. É
2: o
0: Acosta, sim.
2: Fica um abraço. Fica um abraço ao Olivier e às Olivietes.
0: Nunca esquecer as Olivietes, até porque
3: são as pessoas mais importantes.
0: Voltou esta semana também o Fui Mordido Por, em que o Mateus Lourenço já foi mordido por Olivietes. Esta frase é hilarante. Podes ver tudo no canal do YouTube da Mega. Esta semana foi mordido por Lili Canessas.
2: É verdade.
3: Que aposto também disse, falou, aposto também apostou no Ronaldo.
2: Sim, e que vai aos restaurantes do
0: Olivier. Eu acho que não. Ah, pela lógica, ela vai aos mais novos.
2: Ah, pois é.
0: Ela apostou nos mais novos. Quem é que é o mais novo?
3: O mais novo
0: é o Pedro Neto.
2: Eu vi um vídeo do Ronaldo no treino assim, tu és de que ano?
0: Eu também vi isso, eles 2002.
2: 2002, assim, quê?
0: Eu percebo, eu sinto isso quando falo contigo.
2: Olha, e o JJ ontem formou aura, só para dizer. Também esse vídeo também está viral, que ele está a dizer
0: formou
2: a um
0: aura.
2: Rapaz, ele está a dizer a um rapaz que está a aquecer também. Gonçalo Capitão também falou em aura na Assembleia da República.
0: Okay, isso eu vi.
2: Mas o Jorge Jesus está a dizer a um dos jogadores que está a aquecer para se despachar e faz assim, anda, despacha, faz o 6-7.
0: Ah,
2: com as mãos.
0: Involuntário.
2: Sem querer, involuntário.
0: Claro, obviamente. Mas ele sabe, agora. Eu acho que ele adquire.
3: A partir de agora vai usar
0: 6-7, exatamente. São 3:12 e as Caramega tens Yugal já a seguir.
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0: São o Escalema e também a Sara Correia com Respirar, Respira Fundo. É sexta-feira, apesar de serem só 3h25, nós estamos contigo até às 7.
1: Um passinho do fim.
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0: Obrigada, Augusto, por confirmar a minha informação. E agora? Temos aí muita aura, não é?
3: Temos aqui muita aura. Vamos ouvir.
4: Usando uma terminologia que os mais jovens compreenderão, fazer política não é farmar aura, não é fazer figuras ridículas e entrar em modo 6-7.
3: Entrar em modo 6-7.
1: Quando se usa isto no Parlamento, é isto. Depois dizem, não levas os portugueses a sério. Pois nem eu.
3: O grande Gonçalo Capitão. Eu digo já que este deputado, Gonçalo Capitão, passou-lhe uma carreira de humorista ao lado.
0: Pode ainda não ter passado.
3: Então vai repescando. Tanto que é dos convidados que eu mais vi a ter graça e talvez até arrisco-me a dizer ao ofuscar Ricardo Araújo Pereira quando lá foi ao programa.
0: Pois.
3: Nessa
0: posição.
3: Teve muita graça, mas como ele também é alto, da altura do Ricardo, e foi bem preparado.
0: Gostei desse pormenor.
3: Ricardo Araújo Pereira é um homem alto.
1: Aliás, a altura.
0: Sim, acho que também contribui.
1: O humor, a altura, Matheus?
3: Então não é. Os grandes humoristas desta praça. Bruno Nogueira, alto. Ricardo Espera, alto.
1: Tu baixíssimo.
0: Não.
3: Por aí vês.
1: Exato. É assim que funciona.
0: Então olha, mas imagina, na rádio. Não, mas na rádio está a correr bem.
3: Sim, na rádio não se vê, está a contar. Está a valer.
0: Não, tens muita piada. E agora ficamos assim.
3: Quis só deixar esta nota, que às vezes pode escapar às pessoas, mas sim, o termo farmar aura já chegou à Assembleia da República.
0: E isso é assustador.
1: Para mim é alguém ainda continuar a dizer, que é isso, 6-7 e farmar aura. Pessoas continuam a dizer isto, já prescreveu.
0: Sim, eu também acho que quer dizer. Não é? Para nós sim. Olha, temos aqui a mensagem do Rui, como é habitual. Olá, suspeitos, boa tarde. Pilar, como eu te percebo, o meu colega de trabalho nasceu em 2007.
1: Ah!
0: Isto já nem devia ser.
3: Trabalhas
0: permitido.
3: Com um bebê, meu.
1: Trabalhas com menor.
0: Mas, Mateus,
1: é ilegal.
0: Eu
1: parabéns.
0: Uma jovem de 23, até que falo com alguém de 23 e aí percebo que tenho 45!
1: É! Mas é assim, espírito jovem.
3: Hoje de manhã.
0: A minha inner light.
3: Hoje de manhã achavam que eu tinha 21. Eu fiquei 21, quem me dera a mim.
1: É porque não tens cabelo.
0: Tu não queres crescer. É tão bom crescer. Anda. Elder Brook com mais música nova, Inner Lights.

0: Tu na tua, às 13h34. À tua, Luís Trigacheiro e também Buba Espinho. E tu na tua é como vais ficar, Mateus? Porque este momento é para ti, é para te revoltares, é para te expressares.
1: E eu concordo.
0: Vou explicar-te que é, depois de um verão difícil em que passou a ser pago o estacionamento na Praia Grande e na Praia das Maçãs, a Câmara de Sintra decidiu estender este pagamento para o ano todo!
1: Sabes porquê? Faturaram e muito bem neste
0: contigo,
1: verão.
0: Contigo, Mateus.
1: Dizer. E comigo também, posso-te já dizer.
0: É, foi. Então este momento é para vocês.
2: Fico o meu abraço ao Marco Almeida, Presidente da Câmara.
1: Não fales mal do Marco Almeida.
2: Um abraço.
0: Um abraço.
2: Um abraço.
1: Olha,
2: que
1: e
2: vem
1: carro...
2: com uma faca lá atrás.
0: Estás com o olhar de maluco.
2: Olha, é o seguinte... Ai, os parquinhos.
0: Eu queria as primeiras palavras, exato.
2: Para já
0: reação.
2: Eu vou dizer uma coisa. Sintrenses que me estejam a ouvir, não se deixem comer. Porque o parque... porque o parque de estacionamento à frente do Croa não é parquímetro, é um parque privado. Eu já acho que já contei aqui. Eu salvei pelo menos 4 pessoas nesse estacionamento, que eu estacionava lá em cima e ouvi. Aqui também é parquímetro, assim. Aqui não. Porquê? O que é que acontece? As pessoas vão pela app ao parquímetro.
0: Okay.
2: Como aquilo abrange a zona toda, clicam também e dá para pagar. Mas nesse parque não se pode.
1: Isso é qual parque? É o Terra Batida?
2: Isto é um fazer rádio muito específico neste momento, quem
0: pois
2: não é,
0: é
2: de Sintra. Mas,
0: que
2: mas quem
0: Sintra.
2: Não é identifica-se com os parquímetros abaixo dos parquímetros.
1: Pronto. Não, e parquímetros nas praias.
0: Mas vocês não
1: pá.
0: Digam todos, tu não estavas numa isso. petição qualquer.
2: Ah, eu, então, eu, sim, eu assinei a petição, como também. Mas porque este país é assim.
1: Não,
2: isto não é. Se isto fosse em França.
0: Andam no Parlamento a farmar aura e a dizer o Sig 7 e
1: percebes? É que andam no Parlamento a dizer Sig 7 e.
0: Não.
1: Ah, okay. Não, ia complementar.
2: Sim, complementa. Contextualizaste e agora completas.
1: E depois tu assina. Apá, agora já não tem graça.
2: Sabes quando tu, respondias às perguntas nos testes a começar pela resposta? É isto, é igual. Desculpa.
1: E depois Margarida. Tu assinas as petições e não vai nenhuma petição, vai sim o 5-7, percebe?
0: Percebe, mas tu assinaste a petição?
1: Não.
2: Ah, então pronto, então, também podes falar.
1: Eu sou rico, eu posso pagar.
0: Então. Olha, então se és rica, isto não te vai afetar muito, porque ficas a saber que a partir de dia 1 de outubro até 30 de abril vais pagar 10 cêntimos por 15 minutos, 25 cêntimos por meia hora, 40 cêntimos por 40 minutos, 50 cêntimos por uma hora.
1: Okay.
0: O horário de funcionamento das 8 às 8 mantém-se o ano todo e os dísticos de residente, comerciante ou concessionário passam a ter validade anual. Não sei
2: muito
0: o que
2: bem. Não, agradeço. Olha, mas quem que é da linha de Cascais ou Eras... Estava habituado já a isto com o Isaltino. Agora os sintrenses têm que se habituar. Mas eu digo-te uma coisa. Eu
0: a grelha mudou, Mateus.
2: Passei a ir na minha PCX. Na minha moto. Eu já não pago parquímetro.
0: Vês?
2: Pronto.
0: Então pronto.
1: Bom, parabéns.
0: Olha, já a seguir também uma notícia sobre praias. Slater, primeiro.

0: Olivia Rodrigo, agora que são 3h44, seja muito bem-vindo ao Drive-In, comigo Pilar Lourenço, Mateus Lourenço e Margarida Borrego. Ainda esta semana falámos aqui do fim do verão e ainda bem que terminou, porque afinal o verão traz discussões
1: e, olha,
0: muito violentas, demasiado.
1: Discussões essas que nós também já falámos aqui. Porque é assim, ainda sobre praia, o que é que se está a passar no mundo? Porque um homem na Grécia de 82 anos morreu depois de uma discussão violenta sobre uma espreguiçadeira. Basicamente, chegou à praia, reservou uma espreguiçadeira para outras pessoas que ainda não tinham chegado. Um outro senhor chegou de 76 anos, não gostou e houve um confronto. Primeiro são dois idosos, o que é que se está a passar? 76 anos e 82.
0: É de ser idade na praia às vezes também. Basta uma espreguiçadeira. Mas olha que eu consigo perceber, sabes o quê? Que é... Eu tenho 30 anos e muito pouca paciência.
1: Claro.
0: Eu, com esta idade na praia, se alguma coisa me irrita.
1: Primeiro, grandes bravos vão à praia com esta idade ainda.
0: Pois, grandes bravos foram. Foi tão brava a vila.
2: Fui à terra do bravo, já dizia.
0: E levei a espreguiçadeira.
1: Olha, estás a ver porque é que não se reserva lugares para amigos na praia? Por causa destes
0: senhores depois.
3: Olha, eu vou-vos dizer uma coisa. Um tinha 76, o outro 82 anos. Pronto, vocês já disseram, ok. Eu estou a chegar agora porque eu estou chocado com esta notícia. Isto envolveu várias pessoas, duas ficaram detidas. E o que é que acontece? Um deles desmaiou, porque, ou seja, isto eu não
0: foi,
3: sei como
0: morreu,
3: é que
0: os dois...
3: Sim, sim, depois tentaram reanimá-lo. Pronto, agora é assim.
0: Desmaiou para sempre.
3: O que tem... Isto não tem graça. O problema
0: não,
3: é...
0: A piada aqui, como é óbvio, não é a morte, é o tema ser a espreguiçadeira.
3: Tu já viste isto?
0: Como é que nós chegámos ao ponto de...
3: No meio da Grécia, está uma pessoa na Grécia de férias. Eu tenho um amigo que foi para a Grécia no verão. E tu estás a ver isto?
0: Não, eu não estou.
1: Eu não estou também.
0: Já voltaste a falar com esse amigo?
3: Já, ele não viu nada disto, okay. Mas adorou a Grécia. Portanto, fica aqui a recomendação.
1: É que, olha, de Grécia nem me dá vibes de matar alguém, posso já dizer.
0: Às vezes também é para aí. O cenário é demasiado bonito.
3: Mas há algum sítio, algum país que dê vibes de matar alguém? Só aqui para saber.
0: Vamos à música, então. Quando fica polémico, deixem comigo. Vamos à música. Não, mas eu queria saber se já tiveste assim uma discussão mesmo ridícula ao nível de espreguiçadeira. 968-689-329, porque...
3: Sim, sim, conta-me.
1: Discussões estúpidas.
3: Mas isso eu já assistia muitas.
0: E fizeste parte? Tens mesmo carinha. Tu tá... Agora vou falar mesmo a sério. Tu para mim tens carinha de ser um bocado pica-miolos de
3: sabes
0: arranjar
3: que é que eu sou a pessoa, de deixa eu sou a pessoa que está atrás da pessoa que está a discutir,
1: a
3: fazer caras.
1: Ele deixa arder.
0: Pois é, tu és mesmo assim, meu Deus. Olha, vamos ouvir agora a Kelani com Folded. São 3h47.

0: Missy Miles, Slow J também, Prof Jam com Estrada, que se calhar é onde tu estás a ouvir-nos e podes ficar a ouvir-nos até às 7. Pilar Lourenço, Mateus Lourenço e também Margarida Borrego. E o Mateus quer muito contar-te isto.
1: É verdade, fãs de YouTube, fãs de YouTube, onde estão? Isto é para vocês, portanto, para o meu pai.
0: Eu sou. YouTube?
1: IMS. IMS. Like a bird, with a picamilho. Lembrei-me agora. Olha, se ainda não viram, não há papéis para velhos, Carlos Coutinho de Viena. Eu cheguei a esta teoria com outro comediante da nossa praça. Ele é o verdadeiro Double G, que ele é o humorista com a maior taxa de comentários em que se diz a palavra gênio e geração.
0: Boa.
1: Portanto, cá está.
0: Gostei desse. Quis
1: só dizer isto.
0: Eu gostei.
1: Fãs de YouTube, novo álbum.
0: Certo.
1: E porquê que interessa falar dele? Além de, claro, YouTube serem importantes, chama-se Carnaval de Luz, nome português.
0: Mesmo. Português de Portugal.
2: É, eles amam a mesma Anitta.
0: Mas qual é a razão?
1: E a primeira música chama-se Silêncio.
0: Ah, ou seja, eles não vão explicar.
1: Cá está.
0: Oh, obrigada, YouTube.
1: É isso mesmo.
0: Então, não, mas por acaso é fascinante.
1: Não, não,
2: estão a imitar a Rosalía. Agora
1: curioso.
2: Também ficou na moda.
0: Não, olha, os YouTube a imitar a Rosalía.
2: Não,
0: YouTube
2: não, eles são OG.
0: Exatamente.
2: Mas isto é novo.
0: Não, isto é completamente novo. Sabes a razão também? Ensina-nos, que nós também estamos aqui para aprender contigo. 968-689-229, DJ Godje. Agora com Michi.

0: acabaram por apanhá-lo e ainda recuperaram a mala e a devolveram à sua dona. Não, não saltaram diretamente das páginas de um livro de BD, não são sequer super-heróis ou vilões, são três amigos britânicos que foram a uma festa de máscara.
1: Oh, Matheus, tu ficaste completamente...
2: Sim, sim, para dar contexto,
1: já sei como chamar a tua
2: atenção. No televisor, eu fui logo direto, porque eu ouço Batman. Olha, foi a coincidência, logo. Tu estás de Batman e podes fazer uma boa ação.
1: É verdade, é verdade.
0: Ele deu o mesmo
1: uso à máscara. E o tempo para amanhã?
2: Eu vou pôr a minha máscara de Batman e dar o tempo.
1: Sim, o teu menino do Ipma.
2: Para amanhã, podes contar com céu pouco nublado e períodos de nebulosidade. As máximas são de 27 graus para Braga, 24 para Porto e Aveiro, 29 graus de máxima para Viseu, Coimbra e Lisboa, 33 para Évora e 28 para Faro.
1: Já a seguir vamos falar de quem não tem paciência para nada, porque Taylor Swift lançou hoje Patient Zero,
0: Zero.
1: E eu sei que a música não é sobre quem não tem paciência, mas apeteceu-nos falar
0: sobre
1: isto.
0: Quem manda aqui somos nós e não é a Taylor Swift, e como tal, na Mega Sex agora com o Drake, Janice, Shut Up. Beep.

0: esquecer.
1: É o T-Rex com este que se chama Para Mim. São 4:15. Boa tarde.
2: Boa tarde.
3: Boa tarde. Tudo bem?
2: E queremos saber o que é que para ti te irrita bastante. Porque Taylor Swift lançou hoje uma música que se chama Patient Zero. Não tem nada a ver com isto, mas lembrámo-nos de situações que nos dão...
1: Que nos tiram a paciência.
2: Que nos tiram a paciência. Exatamente. Para a qual temos zero paciência. Nomeadamente, um carro que não arranca no semáforo porque está distraído. Quando fica verde,
1: okay.
2: Isso dá-me ansiedade. Por exemplo, pessoas que mandam áudios de 4 minutos. Tu mandas áudios? Vocês mandam áudios de 4 minutos?
1: Aqui as duas pessoas.
2: Opa, oh Mateus,
1: que tens ao teu lado, que... e não contando comigo, sim.
2: Mariana Tomé.
1: Ela agora juntou-se à equipa dos áudios longos.
3: Eu já mandei um áudio de 12 minutos.
1: Para mim.
2: Eu não sei que
1: para mim.
3: A minha média é de 2 minutos. A minha média. Depois tem áudios de 20 segundos.
2: Mas
3: tem,
2: imagina,
3: um
2: tu começas a gravar áudios e esqueces-te. Tipo, esqueci-me. Estava a gravar, continuo. Blá, blá,
1: não,
2: blá,
1: o Mateus
2: blá,
1: blá, é dá contexto.
3: Dou muito contexto.
1: Muito e pouco. Ou seja, o tema é um, mas primeiro que tu chegas ao tema, ele vai te dizer onde é que
3: agarrar,
1: ele está.
3: Agarrar, depois gosto de me ouvir.
1: Por isso é que ele faz rádio.
2: Ah, okay.
3: E o áudio vai. Quem quiser ouve, quem não quiser não ouve. Já vi que há pessoas que...
1: Não ficas triste? Se não ouvirem os teus
3: áudios? Não, okay, eu mando, ouve-se.
1: Ok.
3: É o meu modus operandi e eu sei com quem posso contar.
2: Tu também sabes read the room, ok.
3: As pedras no caminho, eu apanho-as a todas e vou fazer um castelo. Como dizem as guerreiras.
2: Pessoas que dizem estas frases também.
1: São as que mandam os áudios longos.
3: És necessária.
1: Não,
3: mas a minha média dá de andar ali nos 2 minutos. Mas
1: pronto, o tema também não é áudios.
3: Não é áudios.
1: São coisas que tiram
2: está,
1: a paciência.
2: Primeiro,
1: exatamente. Portanto, senta à vontade. 968-689-229, ainda por cima hoje é sexta-feira.
2: E nós vens a acumular da semana.
3: Yeah.
1: Exato. Podes...
3: Quero ir para a brincadeira.
1: Mais.
3: Lembrei-me agora dessa música.
1: E ficaste felicíssimo. Não estava nada à espera que reagisse assim. Mas, ainda bem. Olha, acho que era mega. Já a seguir tens Olivia Dean com Man I Need.
3: Oh, Man I Need.
1: Aquele homem que eu preciso és tu, Mateus.
3: É? Eu estou aqui.
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0: Agora que são 4h29, estás com o Drive-In e hoje a Taylor Swift decidiu lançar música nova, Passion Zero. E então nós estamos aqui a aproveitar-nos deste nome de single para te perguntarmos quais são as coisas para as quais tens zero paciência. Eu posso já avançar que já sou uma pessoa sem paciência no geral. Acho que é mesmo o meu maior defeito. Sou mesmo muito impaciente. Portanto, tudo.
1: Então, se fizerem.
2: Tudo a vida no geral.
1: Se fizerem a ti o que fizeram ao Tiago, o Tiago enviou-nos. Olá, Mega. Olá, Tiago.
0: Olá, Tiago.
2: Olá, Tiago.
1: Pessoas que mandam, preciso de falar contigo e desaparecem durante 3 horas. Pois é. Há muito isto.
0: Mas eu, por acaso, não sinto muito essa. Ou seja, não tenho paciência. Por não ter paciência, fico só pronto.
1: Não,
0: então,
1: tens
0: se quiseres contar, conta. Percebes? Não sou. Ai, conta, diz-me, né? Não. Sou mais. Pronto, ok.
1: Mas eu é bom, percebo. Então não tens paciência para ter ansiedade.
0: Tenho algumas coisas. Depende,
2: mas
0: também,
2: nestas não.
0: Nestas, por acaso, não tenho muito.
2: A Matilde disse: esperar por uma pessoa que disse estou a chegar quando ainda está em casa.
0: Ai.
2: Essas pessoas, essas pessoas tipo, são mentirosas, compulsivas.
0: Começamos
2: é o primeiro. E depois irritam-me.
0: A mim também, porque eu sou muito pontual.
2: Eu também sou muito pontual.
0: Eu mesmo quando acho que vou chegar atrasada, chego na hora. Isso aconteceu esta semana porque tivemos uma reunião. Eu consegui enganar-me a chamar o Uber, pus outra morada. E mesmo com esse desvio de. Já estava quase a chegar ao sítio quando percebi, não é? Não era aqui. Voltar para trás com trânsito, com tudo, cheguei exatamente na hora.
2: Eu
0: já saio
2: assim
0: a contar com alguma coisa.
2: Será que Miley é assim?
0: Eu acho que a Miley. Não.
2: Artistas chegam atrasados, eu acho.
0: Porque já podem.
2: Já podem.
0: Essa profissão já lhes dá essa de vão esperar por ti.
2: São sempre. Noivos a vida inteira. Noivas a vida inteira. As noivas é que chegam.
0: Vamos esperar e ainda vamos aplaudir quando chegar.
2: E vamos amar.
0: E vamos amar.
1: É, e tudo o que estão a dizer
0: na
1: faz
0: saúde
1: tanto
0: e
1: sentido,
0: na doença.
1: Parece coincidência, você. Porque é o
0: Porquê,
1: casar, é a Miley, porque o lugar às novas de hoje é Miley Cyrus.
2: Ai, que boa surpresa! Que estou noiva!
1: Let's
0: e sem
1: married.
0: Cyrus.
2: Pois é. É Miley, ponto.
1: Pois é, porque ela tem uma música nova, Let's Get Married. Acompanha esta nova versão da Miley, mais calma, mais madura.
0: E tu também.
1: E eu acalmei por ela.
0: A tua voz.
1: Estou a acalmar
0: é
1: também.
0: A fase mais calma.
1: Olha, novo álbum. Esta Exatamente. Música faz parte do 10º álbum da carreira da Miley Cyrus. Por isso, és fã de Miley Cyrus, mete mais alto. Se não fores, fica
0: Passas
1: desse lado.
0: Passas a ser, certezinha absoluta. É o lugar às novas de hoje na Mega. Miley com esta Let's Get Married. São 4.

0: É o lugar às novas de hoje na Mega, é Miley, sem Cyrus. Let's get married. São 4h34. Estás a ouvir o Drive-In e nós falamos sobre coisas para as quais não temos paciência. E a Lili, que não é a Canessas, que o Mateus imitou esta semana, tem muito a dizer.
1: Olá, Mega.
0: Olá.
1: Então eu recebo um e-mail da professora do meu filho, numa sexta-feira, às 8 da noite, a dizer... preciso de falar consigo, quando puder, por favor, envie-me e-mail para marcar uma reunião.
0: Aí não
1: portanto,
0: se faz.
1: Fico uma pessoa fim de semana toda a pensar o que é preciso tão importante para marcar uma reunião. Já falei com ela e já lhe disse, está proibida de mandar e-mails às 9 da noite.
0: Toma.
1: A uma sexta-feira.
0: Claro.
1: Portanto, se não é assim tão urgente, se o meu filho não pôs fogo à escola,
2: Toma.
1: Não matou ninguém,
2: Toma.
1: Faz favor, espero por segunda-feira.
0: Concordo.
1: Muito obrigada.
0: Olha.
1: Ela nem respondeu.
0: Ora bem.
1: Beijinho e bom fim de semana para vocês.
3: Bom fim de semana.
0: Olha, gostei.
3: Ela de repente deve ter pensado assim, pá, se calhar nem é tão grave o que o miúdo fez. Nunca mais vou mandar mensagens.
0: Não, porque imagina, tu tens de te colocar na posição de uma mãe,
3: óbvio,
0: não é?
3: Óbvio.
0: É que é sexta-feira à noite. Fala sobre o teu filho. Precisamos de falar.
3: Parece que é grave. Obviamente.
0: Não parece que seja só dizer gosto muito dele.
2: O que é isto? Eu sei o que é que a professora está a fazer. A professora está a querer estragar o fim de semana ao rapaz.
0: E à
2: quer
0: mãe.
2: Quer mau ambiente
0: mãe.
2: Em casa. É isto que quer.
3: Não mas... quer nada.
0: Está tudo errado. Eu acho aqui. Que ela não pensou. Achou só. Ah, realmente? Esqueci-me de dizer à Lili que. Pronto.
2: Tu
0: eu
2: acreditas
0: acho...
2: bem no bem das pessoas.
0: Pois é um problema, sim.
2: Pá, não,
0: é.
2: Não sei,
3: posso
2: não sei.
3: Está
2: aqui, aqui há gato. Aqui há gato, mas aqui a Lili esteve muito bem.
0: Portanto, não, eu gostei, beijinho. Eu gostei imenso.
2: Pá, isto era do pior que me podiam
3: olha,
2: fazer.
3: E recebemos agora
0: o Ferbarata.
3: Uma mensagem do Ferbarata a dizer: a professora não respondeu, mas vai vingar-se nas notas do filho. É que é isto,
0: é assim,
3: temos,
0: Mateus vai dizer que sim.
3: Ter cuidado.
0: E eu vou dizer: não vai nada. Vai. Ela vai compreender.
3: Tu tens de ter cuidado como é que tratas as professoras, porque são elas que ditam o teu futuro no final.
0: Claro, desculpa, mas eu também acho que
2: dita,
0: temos...
2: Dita o teu aproveitamento.
0: Sim, o teu futuro não. Aliás,
3: é verdade.
0: Muitas pessoas são a prova disso.
3: É verdade.
0: E sabe tão bem também no fim, não é? Quando tu dizes assim, esta é para
3: toma!
0: A minha professora. Esta é para não sei quem que não acreditou em mim. Se não houver estas pessoas a não acreditar em ti também pelo caminho, não te sabe tão bem quando chegas.
3: Claro. É verdade.
0: Se toda a gente acreditou, era fácil.
2: Sim, sim.
0: Portanto, a mim nunca ninguém acreditou.
3: Portanto,
0: e podem continuar a não acreditar.
3: Esta professora está a testar os limites, a paciência.
0: Humor.
3: Sim. A paciência da Lili. Já a seguir vamos falar de pessoas que testam a tua paciência também, mas no trânsito.
0: Ah.
2: Que é também, que já estamos na hora.
3: Já que estamos no regresso a casa.
2: Hoje sexta-feira já deve haver, que as pessoas saem mais cedo.
3: Tens
2: acho
3: dizer.
2: Eu, esta é a minha primeira semana aqui a fazer tarde, não sei,
0: expliquem-me
2: também.
0: Sei.
3: Exato,
0: alguém
3: perceber.
0: Está no regresso a casa, no nosso horário, eu não sei sequer.
2: Eu
0: será que isto é uma mentira?
2: Sim, sim.
3: Será que têm menos paciência agora no regresso a casa do que têm de manhã?
0: Pois, é que de manhã e à tarde são...
2: A pessoa à tarde está moída, por isso olha, boa sexta-feira, se estás indo para casa, bom fim de semana.
0: E nós estamos contigo. Siri Bispo, agora com Brutos Diamantes, são 4h38.

0: Gracie Abrams, agora que são 4:44, tanto 4.
1: 4:44.
0: 44:40 e tal segundos. E 4. O que é que isto interessa?
2: Nada!
0: Zero! Zero que não é um 4. Olha, temos aqui o áudio da Joana, que está leve. Está leve, está bom.
3: Olá, amiga! Olá, eu já estou a regressar a casa. Hoje entrei no trabalho às 7:30 da manhã. E agora já estou a ir buscar os meus filhotes à escola para ir para casa. Bom fim de semana.
0: Queres saber mais, Joana?
1: Oh, Joana, eu quero estar no teu carro e ser da tua família.
2: Eu gosto desta feira.
0: Queres saber?
2: Contente.
0: Vais buscar os teus filhos e depois? O que é que vai ser o jantar?
1: Vai ser um fim de semana de atividades. Eu tenho falado com pais e uma pessoa realmente não se apercebe disso, mas que é... O domingo não é um dia de descanso. O dia de descanso para os pais às vezes é segunda-feira.
0: Sim, sim, quando eles voltam
2: a preparar as coisas da escola, que tem
0: sempre
2: um jogo,
0: que faltam, atividades.
2: O futebol, não sei o quê.
0: Opa, isto irrita-me.
1: Que pais que queiram desabafar também estão à vontade. 968-689-229.
2: É que é isto que é. Tu pensas, no fim de semana vão descansar. Não vão à atividade, ao jogo às 8:30 da manhã, que seja estar lá, o balé de não sei do quê.
0: Tens de escolher entre querer ser o melhor pai do mundo ou não querer ser. E eu nessa. Eu vou querer sempre ser
2: solteira.
1: Seja. Mas lá está.
0: Aliás, eu gostei de fazer rádio de manhã só para ser um dia a melhor mãe do mundo. É só para isto.
2: Ah, para conseguires acordar.
0: Horários, percebes?
1: Ah,
0: horários.
1: Não estava a perceber.
0: Estou pronta
1: okay.
0: para qualquer um. Okay. A Joana está a gravar, queria ver se ela, entretanto, respondia. Estou mesmo à tua espera, Joana, sem pressão nenhuma.
2: Nenhuma.
1: Mas sim, mas por isso é que se diz
0: já está?
1: Muito.
0: Vamos ouvir.
1: Vamos ouvir.
0: Vamos perceber como é que vai ser.
3: É assim, o jantar à sexta-feira costuma ser assim uma coisa gira.
2: Pizza.
3: Uma coisa gira para gente. Um fast foodzinho assim, ou assim uma coisa mais inventada por casa. E sim, com filhos pequenos não há propriamente fim de semana, mas eu também, o meu trabalho, eu cuido de crianças, portanto, quem gosta
2: então nunca descansas.
3: E quem pronto, e quem é pai acaba por ser daquelas coisas que hoje em dia custa um bocadinho porque não temos fins de semana, mas o bem-estar deles e tê-los na nossa vida vale por tudo. Beijinhos.
0: Tu és amorosa, que ganda mãe.
2: Por acaso. Estava a discutir isto no outro dia lá em casa, porque os meus brinquedos estão numa escola em que normalmente as pessoas têm muitos filhos. É tipo, tu tens muitos filhos e és professor numa escola, tipo, o que é que tu quiseres fazer da tua vida?
0: Epá.
1: Mas há pessoas que têm esse dom. Isso é,
2: sim, não, isso é mesmo,
0: sim,
2: um
0: sim,
2: dom.
0: Que nasceram mesmo para educar.
2: Tens seis filhos e ainda decides ser professora de crianças.
1: Sim, sim.
2: Pá, que vida, não imagino.
0: Nem eu.
1: Olha, são umas perlas.

0: Plutónio com 1 de Abril. Não vai ser no dia 1 de Abril, mas sim no dia 5 de Junho, que vais poder vê-lo no estádio de Alvalade com a Mega. Portanto, a correr para Alvalade, vai correr a comprar bilhetes. E temos aqui o áudio de uma mãe, de uma quase mãe.
1: Já é, não é?
2: Olá, Mega, tudo bom? Aqui fala Joana também. Não sei bem qual é que é o tema. Sei o que é que vamos fazer no fim de semana, não sei. Só sei que.
0: Tu vais ser mais.
2: Olha, não tenho filhos, mas estou à espera que um saia, está difícil. Grande beijinho, sou muito fã. Beijinho.
0: Beijinho. Joana Sequeira, que saudades tuas.
3: Que vai ser mãe este fim de semana.
0: Eu acho que sim.
3: Aqui dentro.
1: Estamos a manifestar.
0: Para mães. Que já são mães, não é que a Joana não seja, mas que já tenham um filho cá fora, acreditam realmente que a lua cheia tem algum impacto? Isto porque antigamente era assim que se via e acontecia, portanto, algum fundo de verdade terá. E eu gostava muito porque significava que Simão está por aí a sair.
3: É verdade.
0: Joana,
1: vais ver este fim de semana.
0: Uau, olha, senti aqui as águas a arrebentar neste momento. Se também estás à espera de bebê, que corra tudo bem e uma hora pequena, como se costuma dizer, e é tão piroso. BTS, agora no Drive.

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1: Estás a ouvir o Drive-In, são 5 da tarde, boa viagem. Ficamos contigo até às 7 e ficas informado das 3 News com Ana Paula Santos.
2: O Governo está a ponderar mais medidas para responder ao custo de vida, diz o Presidente da República, que se mostrou muito preocupado com os problemas que passam muitas famílias. Sobre as buscas do Ministério Público à sede da Polícia Judiciária, Seguro diz-se confiante na instituição e pede rapidez na investigação. Declarações aos jornalistas no Estoril, à margem de um fórum sobre saúde. O progresso científico, quando se da sabedoria, pode transformar-se numa arma devastadora, foi um dos avisos deixados por Leão XIV, que ao início da tarde visitou a sede da Unesco em Paris, onde voltou a dar grande foco aos desafios que coloca o desenvolvimento da inteligência artificial. Hoje é o primeiro de 4 dias de visita do Papa à França. Era candidato ao mais importante prémio literário francês, o romance de Télisson Aurélien foi excluído do concurso porque o júri suspeita que tenha sido maioritariamente escrito com recurso à inteligência artificial, acusação que o autor canadiano-haitiano já refutou. Com o título Era Isso ou Morrer, parecia quase premonitório, o livro foi publicado na primavera.
1: Olha, eu só fico aí no teu belíssimo sotaque francês.
3: Aurélien.
1: Fica aí, mas isto agora vai ser cada vez mais uma realidade.
2: Óbvio.
1: Agora portanto, vamos sempre duvidar. Exatamente, já duvidava eu então agora. Ui. Às 5 da tarde, ficas informado também do tempo para amanhã.
3: Para amanhã, céu com poucos...
1: Céu
3: com poucos períodos de nebulosidade e as máximas são de 27 graus para Braga, 24 para Porto e Aveiro, Viseu, Coimbra e Lisboa a chegar aos 29 graus de máxima, 33 para Évora e 28 para Faro.
1: Olha, já a seguir vamos saber se somos mais type A, type B, type C.
3: Sim, vamos avaliar.
1: Ai, se te pego.
3: Ai, é o Michel Teló. Um abraço
1: para
3: ele.
1: Olha, vês?
3: Que
1: abraço
3: falava do Michel Teló há tanto tempo.
2: Falar dele. Nem sei.
1: Acho que... Era isso. Não sei. Na Mega Sex agora com o Miles Smith.

0: com envolver a rainha de bateria da Grande Rio.
1: Anitta,
0: gostas tanto, Anitta,
1: Anitta, tens aqui uma fã.
0: Tem mesmo. São 5:12 e será que a Anitta é type A, type B, type C?
2: A, sem dúvida.
0: Achas que é?
2: Acho.
1: Eu quero perceber isto.
0: Isto é quem?
1: Música.
0: Isto é David Guetta.
2: Canta lá outra vez?
0: Ai, ai. Tu.
2: É David Guetta.
1: Ah,
0: então ele é de Taipei. Ele é claramente. O que é que nós te queremos dizer em primeiro lugar? Queremos te dizer que vamos fazer um teste de personalidade, mas que nada disto abrange categorias psicológicas oficiais. Isto é uma brincadeira, surgiu na internet.
2: É uma
0: Está tudo bem, não precisas ficar estressado de eu sou mais isto, eu sou mais aquilo, e o que é que isto diz de mim? Não diz nada. Isto é uma brincadeira, vamos nos divertir.
1: Vamos analisar padrões. Se fazes mais isto ou aquilo, és mais type A. Se fazes isto ou aquilo, és mais type
0: B. Ah, e deixar aqui uma ressalva que eu informei-me. Tu podes ser perfeitamente tipo A numa parte da tua vida, tipo B na outra parte.
2: Não é fechado.
0: Não é nada fechado, nada fechado. É linear aqui neste programa.
2: Isso é, vamos nada.
1: Se tu já sabes de que tipo és, 968-689-229,
0: qual é o teu tipo?
1: Descobre connosco, eu já vou descobrir, porque eu sei que tenho muitos comportamentos que são de um tipo, pois, mas eu não percebo o que é cada um.
0: Tu és, porque eu estive a fazer o quiz, já percebi mais ou menos, e eu acho que neste painel somos claramente mais A.
2: Ok.
0: Pelo menos a nível profissional nós somos A.
1: Ok.
0: Certo. Diga aqui, depois a seguir confirmamos.
2: Ok, combinado.
0: 968-689-229 é para jogares connosco.
2: Exato.
0: Ok, é uma ordem. Já a seguir,
1: Pila.
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0: Para Matrincana, com Não Entendo. É um bocadinho como eu me sinto em relação ao tema do Type A, Type B, Type C. Não percebo ainda mais especificamente o C, porque acho que esse é um mix dos dois.
1: O Type C eu ouvi pouco falar no Type C.
0: Pois, porque é um bocado confuso. Mas basicamente, o Type A é aquela pessoa que chega 10 minutos antes, gosta de ter um plano, fica irritada quando alguém não é pontual, tem dificuldade em simplesmente não fazer nada e gosta de sentir que está a aproveitar o tempo.
2: Portanto,
0: assim, de forma geral.
2: Exigente, mas com boa vibe. O Type B é a pessoa que não precisa de saber o plano, portanto completamente descomplicada, não se estressa facilmente, consegue não estar a aproveitar o tempo todo sem sentir culpa. Se houver um atraso, pensa, pronto, acontece, portanto
0: já
2: não precisa de controlar tudo.
0: Uhum.
2: Eu também acho que não sou esta pessoa.
1: Ok, e supostamente o Type C pensa muito, pensa 10 vezes antes de responder uma mensagem, evita dizer que não, fica a rumer numa conversa, é muito neurótico, isto um bocado. É demasiado perfeccionista, guarda os problemas para si para não incomodar os outros, preocupa-se com o que os outros pensam.
0: Exatamente.
2: É boa pessoa.
0: E é aqui que eu, ou seja, aqui eu fico um bocado dividida porque eu tenho coisas
2: do A e do C.
0: Do A e do C, do B tenho muito pouco.
1: Pois.
0: Mesmo muito pouco.
1: O que eu já vi, e é por aqui que eu me guio, naqueles TikToks do Type A e Type B, e é tipo terror, de amizades.
0: Ok.
1: O Type B está na praia, eu acho que por aqui se vê logo, deve ser a mais fácil, que é quem gosta de estar na areia.
0: Eu adoro.
1: Esponjado.
0: Eu adoro. Mas é isso.
1: Não te importa estar com areia.
0: Mas é o que eu estou a dizer.
1: Supostamente isso é bué
0: Type B. Não importa nada, eu adoro até nem ter, não estar na toalha. Eu adoro pôr-me na areia.
1: Ai,
0: mas
1: não.
0: É a questão, eles fazem.
1: Isso a mim faz
0: aqui
1: uma confusão.
0: Yeah, mas aqui imagina. A distinção é. Há diferença entre seres o tipo A no teu trabalho ou na tua vida pessoal.
2: Exato, pois também pode não ser diferentes tipos
0: é
2: de pessoas.
0: É totalmente diferente.
2: Mas imagina, gostas de ficar na areia e não sei o quê, mas também gostas de chegar cedo, aproveitar a praia, nananã. Isso
0: sim,
2: já é mais controladorzinho.
0: Eu tenho tá, muitas coisas controladoras.
1: Não liga a bota que perdi gótico.
0: Mas nós não somos
1: mim
0: complexos e
2: sim,
0: contraditórios.
2: É
1: as pessoas que para mim estão na areia são essas. Estão todas alinhadas, estão não sei o quê. Depois chegam a casa, atiram com tudo, é tudo espalhado.
0: Não,
1: a Marina
0: não,
1: Tomé
0: não,
1: é essa
0: não,
1: pessoa.
0: Não.
1: Eu é.
0: Não.
1: A minha toalha não tem areia, eu chego a casa, meto as minhas coisas no sítio, no meu stand-up.
0: Ele é, mas ele também tem muito ser, porque ele fica a remoer muito em coisas que já aconteceram e pensa muito o que é que vai responder, e sai por áudio, sai por texto.
1: Eu gosto de refletir, acho que refletir é muito importante.
0: Eu sei, mas tu refletes muito.
2: Vamos ver se é já a seguir.
0: É isso. Já a seguir temos um quiz para tentarmos perceber então melhor, se bem que não há uma resposta fechada.
2: Eu também acho que não.
0: Não há, não há. Aliás, é o que dizem por aí quando eu fui pesquisar.
2: Os especialistas.
0: Não vamos ser nós a fechar o que eles dizem que não se fecha.
1: Olha.
0: Olha, quando uma mulher nega um homem que tem visão e acaba aceitando
1: um homem que tem televisão,
0: visão, acaba
1: assistir
0: a visão na
2: televisão.
1: Viste, né?
0: Né?
2: Já
0: Richie Campbell,
2: o poeta.
0: E o Plutónio.
3: Quando uma mulher nega um homem que tem visão e acaba aceitando um homem que tem televisão, acaba assistindo a visão na televisão. Viste, né?
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0: Genie com esta Less Than A Lover. São 5h32, estás com o Drive-In, Pilar Lourenço, Mateus Lourenço e também Margarida Borrego. E vamos agora jogar ao nosso quiz do tipo.
1: Do tipo
0: ela
1: A.
0: Ela é do tipo.
1: Ela é do tipo. Do tipo A, do tipo B, do tipo C.
0: Isto era uma música, isto... não era? Ela é do tipo.
1: Ela é do tipo, pois é.
0: Ah, vai, rebola para pai. Vai, eu sou desse tipo, vai. Então.
1: Descendo. Eu sou do tipo que gosta dessa música. No
0: não,
1: fundo,
0: sim, isso.
1: Eu acho que nós somos vários tipos. Uma junção de tipos. Type A, Type B, Type C. Que tipo de pessoa és tu? Ou no fundo um bocadinho dos três. E por isso mesmo, vamos começar este quiz a partir de agora. Participa no nosso WhatsApp 968-689-229.
2: Situação A: tens um jantar marcado para as 8. A que horas começas a preparar-te? Bem, eu adoro, eu tenho um jeitaço para ler quizzes de linha. Hipótese A: 6h30, para não te sair de casa a correr. Hipótese B, 7h15, dá tempo suficiente. Hipótese C, 7h15, já estou pronto para sair, mas se calhar mudo de roupa.
1: Nunca na vida. Um jantar às 8, sair às
0: 7h30, já acho tarde.
1: Já acho apertado também.
0: Mas nem é do arranjar, que eu depois não vou nada arranjada. É só ter o tempo de...
1: Claro, eu já começas ansiosa a pensar, já está quase.
0: Há todos?
2: Não? Epá, eu 7h15 estou-me a vestir, 7h30 estou a sair.
0: Ok, mas depois,
1: 15 minutos,
0: tá
1: depois.
2: Menos
1: okay.
2: Que o jantar seja...
0: Alexandre está connosco, há.
1: Ok.
2: Situação B, um amigo manda-te, temos de falar. Ok, sobre quê? Preciso saber já. Hipótese B, ok, depois diz alguma coisa e eu continuo o meu dia na boa. Hipótese C, o meu cérebro fica a criar 46 teorias diferentes. Eu aqui é a hipótese C.
0: Eu sou a B.
1: Tu és a B?
0: Sim.
1: Eu sou claramente a C, como o Mateus.
2: Não pensas em nada, não...
0: Não, ou seja, mas dentro das opções que há de resposta.
2: Ok.
0: Ou seja, e depende da mensagem
1: de
0: quem vem.
1: É que isto também não
0: é
1: extremos, não é?
0: É isso, e depois
1: depende
0: o amigo
1: que
0: é...
1: Depende de quem vem, eu também acho.
0: Não é? Mas se... não fico com qualquer pessoa que me mande, se tenho que falar, eu fico tipo... A analisar tudo, não sou muito assim.
1: Percebo. Situação C, vais viajar amanhã. A mala está feita desde quarta-feira. B, faça amanhã, qual é o drama? C, tenho a mala feita e continuo a pensar se falta alguma coisa. C.
2: Pois, honestas, sim, também talvez a ser. Por acaso é uma boa questão esta das viagens, fazer a mala. Eu é tipo, é sempre na noite antes da véspera. Estás a perceber? Ao dia da véspera.
0: Sim, não tem
2: À noite já estou a fazer a mala, na véspera termino-a e verifico se está tudo.
0: É isso, mas mesmo assim continuas com aquele feeling de até ir, de será que falta alguma coisa?
1: É isso, que é mesmo que não falte nada.
0: Sim, sim.
1: Situação D, alguém chega 25 minutos atrasado. A, estou furioso. B, na boa, acontece. Nunca. C, não digo nada para não criar mau ambiente, mas estou super chateado.
2: Mas aqui depende da pessoa, não é?
0: Mas isso, lá está, vai depender sempre.
2: Pois é, o quiz.
1: É pá, desculpa lá.
0: Vai depender sempre, porque eles não vão contemplar, tipo, se é o teu melhor amigo, se é não sei quem.
2: É que eu nessas também, eu em atrasos, eu com amigos e pessoas que eu tenho confiança, eu sou um desastre. Eu sou mesmo gozado no meu grupo, quando me apanham em casa, eu faço mesmo gato de sapato das pessoas. É mau, eu reconheço isso. Quando é uma pessoa que eu não tenho confiança.
0: Mas lá está, é o que eu estou a dizer. Se estiveres à espera de uma reunião e essa pessoa é o teu diretor, obviamente não lhe vou dizer estou furiosa. Mas se for uma amiga minha, digo que estou. E aliás, elas sabem que eu estou.
1: Exato. Alexandre disse: B, na boa acontece.
0: Ai,
1: na boa acontece.
0: Quem dera
1: 25
0: assim.
1: Minutos, isso já é falta de respeito. Yeah, desculpa,
0: eu também não consigo.
1: Não, para mim essa não dá. Outra: recebes uma mensagem e sentes que essa pessoa está distante. A, perguntas o que se passa. B, não penso nisso. C, releio a conversa toda à procura de um pequeno erro meu.
0: A,
1: eu também. É logo, direto.
0: Está tudo bem? Passa-se alguma coisa? Acho que sim, diria.
1: Sim, eu também.
2: Sim, eu normalmente, pá, eu por acaso nisto falta-me um bocado do social skills. Eu pergunto pouco às pessoas como é que estão.
0: Mas,
1: releias a conversa e daste ao trabalho?
0: Ficavas na C ou na B, então?
2: Na B.
1: Na B
2: até chegar a um ponto.
0: Até ficar mesmo, já estás aí, tenho que dizer. Okay.
1: Até ficar a um ponto de, ele já não me responde, não me fala mais. Situação F, tens um domingo totalmente livre. A, aproveito para tratar de coisas pendentes. B, acordo e vejo o que me apetece fazer. C, tenho uma lista de coisas para fazer e sinto-me culpado de não as fazer.
0: B.
1: Eu também, B. É tipo, se eu não tenho nada para fazer, nem vou arranjar coisas
0: eu
1: para fazer.
0: Tipo, não tenho
1: é
0: problemas em...
1: Estou nem aí.
2: Sim.
1: Somos todos.
2: Mas um bocado a C. Eu tenho sempre tarefas meio...
0: Pois, é isso. Eu consigo na boa não me sentir culpada. Eu, tipo, não tenho nada. Portanto, lá está. E há aqui várias questões no nosso WhatsApp e têm toda a razão, que é não consigo responder a que distância é o jantar. Isto tudo depois vai influenciar, como é óbvio.
1: Exato.
0: Portanto, no fundo é, daquilo que eu percebi, o tipo A é precisa de saber onde, quando,
1: mais controlador.
0: Com quem,
1: consigo próprio.
3: Pronto, e ter um plano. Tipo, no fundo, mesmo que seja descontraído, precisas de saber sempre alguma coisa. Certo. O B, supostamente, não precisa de saber nada.
1: Relax, vai só.
3: Está sempre tudo na boa, isto é impossível. A C é a que muitas vezes vai e quer mostrar que é mais no flow, mas está muitas vezes a fazer coisas que não quer só porque tem medo de não agradar.
1: É people pleasing,
3: é um bocadinho. E eu tenho um bocadinho, eu tenho um bocadinho disso em mim, mas acho que sou mais A. Ainda
2: eu mantenho, eu vou levar na minha cabeça o exemplo prático para avaliar type A, type B de type A. Arrumadinho, preocupado.
3: Um beijinho para ele também.
2: Também para o arrumadinho. E não há areia na toalha, type B. A areia
3: então,
2: na toalha, areia
3: que
2: assim
3: não se fazia o quiz. Era essa a pergunta.
2: Ou seja, eu vou levar essa comigo.
3: Certo.
2: Mas aqui aprofundei.
3: Mas é isso que eu estou a dizer. Ou seja, nem é suposto tu seres um tipo porque tu és diferente em contextos diferentes.
2: Percebes? Com pessoas diferentes.
3: Claro. Por isso é que isto lá está.
1: Que tipo de type é que tu achas que és? 9, 6, 8, 6, 8, 9.
3: E é estranho quem me quer ser muito também um tipo. Acho eu. Acho que isso também é um bocado estranho. Que é tipo, nada vai mudar.
1: Factos.
3: 968-689-229 na Mega, segues agora com o Prof Jam e também o Last. Estou bem, espero
1: tô
3: que tu
1: bem.
3: Também.
1: Sou um type B.
3: E a família, está bem também?
1: Sou um type B, claramente.
2: Boa sexta-feira.
3: 5h38, estás com o Drive-In.

0: Justin Bieber com Daisies, agora que são 5h43. Espero que estejas bem a regressar feliz depois de uma semana de trabalhos.
1: Intensa.
0: E que sejas bem recebida em casa. E se vives sozinho, olha, recebe-te bem a ti mesma. Manda vir hoje um grande jantar, que é o que eu vou fazer.
2: Não, e se estiveres sozinho, vais ser bem recebido. Mal olhas para o espelho.
0: É, vês-te logo ao espelho. Se calhar depois de uma semana, não é? Não estarás no teu melhor. Pelo menos eu estou a projetar. Estou a falar de mim só. Olha, temos aqui a Carolina no nosso WhatsApp a participar sobre o nosso tema dos tipos. Deixa
3: Malta,
0: ver.
3: Eu sou tão tipo A. E, by the way, já me justifiquei, sou signo virgem, ok?
0: Ok,
3: mas eu sou
0: okay,
3: tão tipo
0: então, okay.
3: A, que eu nos dias em que eu não tenho nada para fazer, eu tenho que fazer alguma coisa, nem que seja rever os folhetos dos supermercados todos para ir à caça de promoções para a comida lá de casa. Só para terem uma noção.
0: Oh, Carolina.
1: Carolina, eu estou a sentir demasiado tempo livre. O que é que
0: eu vou-te explicar uma coisa.
1: Não, porque se ela tiver tempo livre vai fazer isto. Percebes?
0: Querido.
1: Tens a que arranjar... Não sei. Oh, Carolina.
0: Não, Carolina, isso não está fácil.
1: Não.
2: Pá,
1: tá.
2: Isto está aqui camadas mesmo de que me assustam também, porque eu tenho que crescer e tenho que saber as promoções. Ou seja, eu nem sei se há folhetos das promoções.
0: Eu nem sei onde é que estão os folhetos já.
2: A minha tia sabe lá em casa e
0: mas
2: ela.
0: Mas nós vê. Também podemos chegar aos sítios e ver. Tipo, não temos que ver no.
1: Não, mas por isso tens que ir a todos os supermercados.
2: Assim, exatamente, assim já
0: está. Ah, sim, mas eu vou sempre ao mesmo, é por isso que eu estou a dizer. Olha, o que é que temos aqui? Temos aqui a Alexandra a dizer: olha, eu acho que sou maioritariamente type B. Mas não sou quase nada picuinhas. Cuspiscas, não sei.
1: Mas não és picuinhas, é isso.
0: É isso, sim.
1: É o mais chill.
0: É o mais, é até demais.
1: Exato.
0: Será que o grilo é o quê? Ah, este é B.
1: É type B, claramente.
0: Então é só fé.
2: Ele vai na fé.
0: Só fé.
4: O grilo não precisa de muito, não.

0: Miley Cyrus, o Sou Miley, com mais música nova na Mega. E é também, não é esta música, mas há também lugar às novas de, hoje da Miley. E vais poder ainda ouvir, portanto, fica ligadíssimo. Isso. Temos estado a falar sobre tipos de pessoas, A, B, C. Isto era uma música. A, B, C, F, you and your mama.
1: Yeah, sister, and your car, and
0: pronto,
1: your bro.
0: E o que é que nós pensamos? Se há alguém que é todos os tipos, és tu, Mateus.
1: Todos.
0: Sobretudo à quarta-feira.
1: Lili Canessas diria que é um misto do type B com o type A. Cá está.
0: É
1: que
0: é o C, portanto.
2: É tudo.
0: Sim,
2: então ela... é o C. No fundo é um bocadinho
0: sim, sim. Ou D, talvez.
1: Mas olha, mas digo-vos que para a semana serei muito type B.
0: Por acaso é?
1: É que
2: eu
1: é mesmo
2: acho
1: o
2: que
1: type
2: é mesmo
1: B.
2: B. É a definição de type B.
1: Mas é B mais B.
0: E aqui está aqui uma pista, num B.
1: No B.
0: Só no
1: Olha,
0: B.
1: E o Rui diz que sou tipo B, mas tem umas coisas do A. Quis só dizer porque os caminhos vão dar a Roma e a isto.
0: É isso mesmo.
1: Tem
0: e
1: que
0: se
1: mudar
0: mordido.
1: O provérbio.
0: Fui mordido por todas as quartas-feiras às 5h30 no Drive-In. Portanto, podes ver já o episódio de... anteontem.
1: Episódio 50, já viste?
0: É o 50.
1: Pilar, tu já falaste com 50.
0: E gostei muito. Mais de uns, mais de outros, mas no geral...
1: Como tudo na vida.
0: Como os tipos, é o que estamos aqui a dizer. Na Mega, segues agora com Tame Impala, Loser. É o que esta sexta-feira está a ficar para trás. Finalmente, 5h53, faz boa viagem.

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0: Passam 2 minutos das 6 da tarde. Boa viagem com o Drive-In. Já sabes que ouves a Estranhoso pela última vez hoje com a Ana Paula Santos.
1: Custo de vida, o Presidente diz que o Governo está a ponderar novas medidas, mostrou-se muito preocupado com os problemas por que passam muitas famílias. António José Seguro falava aos jornalistas no Estoril. Marcadas para segunda-feira à tarde e terça todo o dia, as reuniões do Governo com os partidos políticos, com vista à discussão do Orçamento do Estado para o próximo ano. Um surto de gripe A num lar da Santa Casa da Misericórdia de Vieiros, no Conselho de Estremoz, provocou 4 vítimas mortais. A provedora da instituição adianta que entre os 38 utentes, há ainda 4 pessoas hospitalizadas e 20 com sintomas ligeiros que permanecem em isolamento no lar. Garante que foram implementadas medidas sanitárias para tentar evitar que mais pessoas adoeçam. Este é um verão para esquecer para Ed Sheeran, que se viu obrigado a cancelar os concertos que tinha marcados para hoje e amanhã no estado norte-americano de Massachusetts por causa de um aviso de tempestade. No início do mês, Ed Sheeran esteve no olho de uma outra tempestade.
2: Eu achava que era essa.
1: São 2 ou 3 ao afastar Macklemore da sua turnê devido às suas posições pró-palestinianas.
2: Pronto, Ed Sheeran, olha, o que é que eu te posso dizer?
1: Melhores dias virão.
2: Sim, melhores dias virão e se calhar é já amanhã. Mateus vai-te dizer como é que está o tempo para amanhã e obrigada, Ana Paula Santos.
3: Para ti e para o Ed Sheeran, podes contar com céu com poucos períodos de nebulosidade. Eu não estou a atinar com o tempo hoje para amanhã. As máximas são de 27 graus para Braga, 24 para Porto e Aveiro, 29 graus de máxima para Viseu, Coimbra e Lisboa, 33 para Évora e 28 para Faro.
2: E nós estamos contigo até às 7, o que significa que já não tens muito tempo, por isso fica connosco. Deixa-nos ficar contigo, vá lá.
3: Boa
2: e vamos
3: sexta-feira.
2: Reclamar ainda por cima. Vamos reclamar para irmos bem para o fim de semana. Catarina Filipe, agora.

0: São 6:12. Boa sexta-feira e bom regresso a casa. Vamos contigo.
1: Oh, yeah.
0: Mas não entramos, a menos que nos permitas. Nós temos aqui um conteúdo para te apresentares, que também emigrou das manhãs, que se chama Livro de Reclamações. E o nome é muito explicativo.
1: Auto-explicativo.
0: Basicamente, é para reclamares daquilo que não gostaste tanto nesta semana e para tentares ir mais leve,
1: para
0: a semana.
1: Exato. Isto no fundo é uma confissão.
0: Exato.
1: É tipo nas igrejas. É
0: nós somos
1: coisa.
0: O teu saco de boxe.
1: Ah, ok. É o padre. Nós somos o teu padre, porque tu vais confessar.
0: E eu. Okay. Não, é porque também vais descarregar
1: aí. E
0: é o saco
1: de boxe também, no fundo.
0: Então, padre e saco de boxe.
1: Acho que
0: parece-me adivinha. O que é que faz um padre?
1: Box, se calhar
2: que
1: faz.
2: Animação.
1: Não há padres e DJs. Então pronto.
2: Meu Deus.
1: Vamos ser despedidas. Continua, Mateus.
2: Se calhar vai haver uma surpresa. É Pilar e Margarida Borrega até ao fim do programa. E eu agora se calhar também.
1: Ai, é?
2: É só surpresas.
0: Ok.
1: Estranho.
0: Então 968-689-229. A chegar tens a Lizzo e o resto logo se vê, se calhar então.
2: Se calhar.
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0: Benson Boone, agora que são 6h25. Boa tarde, boa sexta-feira. Quase, quase aí o teu fim de semana. Não falte rigorosamente nada.
1: Nada.
0: Ou não falte muito, vá. Está aberto o nosso livro de reclamações, que vai passar a ser um livro oficial do Drive-In, em que tu basicamente podes reclamar daquilo que estiveres a passar durante a tua semana e vais muito mais tranquilo para o teu fim de semana.
1: É as tuas confissões, no fundo.
0: Sim.
1: Do que é que tu reclamas? Trânsito e já sabemos.
0: Sim, o trânsito esta hora, como é que está?
1: É o clássico.
0: Difícil, não?
1: Exato. Eu vou reclamar do verão estar a ir embora.
0: Oh, merda.
1: Oh, não, olha. Há bocado fomos lá fora, estava um ventinho.
0: Olha, queres ter uma...
1: Nem vos digo nada.
0: Queres ter uma discussão de espreguiçadeira? Não. Então deixa o verão terminar.
1: Exato.
0: Isto para ti, que chegaste agora e não tens contexto, foi na Grécia que dois senhores idosos discutiram por causa de uma espreguiçadeira e um deles morreu. Portanto, imagina, o verão
1: Portanto,
0: precisa
1: não
0: mesmo...
1: Isso.
0: O verão já terminou, Marga.
1: Exato, o verão precisava terminar.
0: Tu, Mateus, queres reclamar de algo?
2: Vou reclamar, eu disse que poderia não ficar aqui.
1: Ok.
0: Alguém ajude, Mateus.
1: Ele está a pedir socorro. Em todos os segundos desta sexta-feira.
2: Não, estou na brincadeira. Já a seguir eu trago uma reclamação. Ou não, não sei.
0: Ok. Então...
2: Não sei.
1: Pronto, é isto que nós temos para te dar esta sexta-feira.
0: Eu estou tão perdida. São 6h27, este é o Drive-In. Pilar de Lourenço, Mateus de Lourenço, Margarida Borrego.
1: Até quando também não sabemos. Mas há Beyoncé.

0: Pedro Santos, com mais música nova na Mega. São 6h34. E pronto, começar neste livro de reclamações, porque é assim.
1: Vamos reclamar de coisas. Estamos neste momento a reclamar de coisas.
0: Vale tudo.
1: Já reclamámos do final do verão. Temos mensagens no nosso WhatsApp. Ai, meu Deus!
0: O que é que foi?
1: Mas são reclamações gigantes.
0: Portanto, tá bem, mas pronto.
1: Olha, temos um áudio que acabou de cair.
0: Eu já percebi o que é que... Eu acho que essa reclamação, sim, é muito íntima. Acho que a própria pessoa pediu para não...
2: Ora, reclamar. Boa tarde, Megas! Então vamos lá abrir o livro de reclamações. Não, hoje não vou reclamar do trânsito, até porque tive que sair para ir buscar o menino à creche e não é costume. Vou reclamar sim, porque tirei um pacote de bolachas na máquina do escritório. Eu e o miúdo estamos aqui a fazer um snack, estamos no trânsito, não é? E as bolachas já acabaram. Tenho que fazer pacotes de bolachas com mais bolachas.
0: É sempre o que eu tenho. Mais bolachas.
2: Isto hoje é mesmo para brincar. Boa tarde e bom fim de semana. Beijinhos.
1: Beijinhos.
0: Mas por acaso isto é real, mesmo com as batatas, quando tu compras um pacote de batatas, tu quando vais abrir metade é ar.
1: Mas eu acho que isso, agora já aprendi que isso tem um objetivo.
0: Que é para,
1: eu não sei, é para conservar, não sei do que, não sei o quê. Mas supostamente isso acho que faz todo sentido.
0: Para preservar batatas e nós põem lá todas.
1: Eu não gostei. Olha, para não preservar o meu dinheiro, pois, para preservar os produtos deles.
0: Eu não sei. E tu?
1: Olá, Mateus.
3: Olá, boa tarde. Então, Pilar.
0: Não estou a perceber nada.
1: Eu não estou a perceber nada disto.
3: Não vais desfazer?
0: O quê?
3: A prank que acabámos de fazer à Marga?
0: Eu entrei.
1: Foi a pior prank.
0: Eu estava tão triste e sabia que eu estava a fazer uma prank e mesmo assim eu estava
3: tristíssimo. Chamaste me puto mimado.
0: Bem, eu chamei.
3: Yeah.
0: E tu chamaste-me pouco profissional. Disseste que era tudo à minha maneira.
1: Eu estou em pânico, estou a suar. Mara, diz que eu não sabia
3: tu
1: que
3: tu acreditaste.
1: Imagina, eu comecei a achar que era a gozar. Depois, tipo, aí vocês começaram.
3: Depois nós fomos bons atores.
1: Eu pensei assim, eu quero tanto sair deste panel, agora estou em pânico. O que é que se está a passar na minha primeira semana?
3: Para ti que chegaste agora, desculpa, vou-te dar contexto. Nós estamos há cerca de 20 minutos com mau ambiente no estúdio para a Marga acreditar numa possível discussão minha entre a Pilar, e por isso é que eu, nos últimos momentos de rádio, pouco falei e disse que me ia embora.
0: Ele saiu do estúdio mesmo.
3: Saiu do estúdio. Não
0: arrumou as coisinhas, disse que por meia hora não valia a pena estar aqui a fazer nada, que eu, como estava mais calada e de trombas, citando mesmo a expressão, e que ele sentia muito...
3: E vocês
0: muito...
3: é que sabem fazer rádio.
0: Ah, e esta... Não, ele
3: foi aí que eu sei que tu acreditaste.
1: Não, quando ele se vira para mim, porque tu sabes fazer rádio,
0: tu
1: já
0: também
1: sei
0: já
1: que
0: tinhas
1: eu...
0: um painel, a Pilar também já tinha um painel, eu posso só vir fazer a rubrica.
1: Não, eu entrei em pânico, assim, o que é que se está aqui a passar?
0: Mas sabes que
1: eu senti o ambiente pesado, mas pensei assim, opá, eles estão
3: Pilar,
1: cansados.
3: Estamos parabéns. Somos bons atores.
0: Mas houve partes que me ri, tive que estar a fingir que era de pai,
3: riso
0: que é
3: bizarro. Nervosismo.
1: Yeah.
3: Podes encontrar tudo em Mega Instagram, brevemente.
0: Tudo gravadinho.

0: É o Dillas e também os Link APST. São 6h43, estás com o Drive-In. E a Margarida disse em off: eu queria ir embora deste painel, porque nós lhe fizemos aqui uma prank, eu e o Mateus, que preparámos isto. Mas antes de mais, quero-te dizer: aquilo que tu sentiste foi o que eu estive a sentir o dia todo, a saber que isto ainda ia acontecer. Porque eu estava nervosa, eu não sou boa a fingir, pronto. Rio muito com o Mateus e tinha que te convencer também a ti.
1: Sim, é que nós também tínhamos essa que é: tu não és parva, como é lógico. Estamos na primeira semana de um programa. Há ideias, há coisas. Sim. De repente, calha, o Pilar.
0: Sim, também.
1: A Pilar e o Mateus estarem a discutir, aqui há gato. E tu estavas assim ao início, mas lá te conseguimos apanhar. Olha, eu hoje vou a casa sentir-me ator.
2: Bem, quando começaste,
1: eu estava a tremer.
2: Vocês é que são as locutoras, não sei o que. E eu.
0: O que é que está a acontecer?
2: Passou-se. Eu pensei, passou-se completamente. Quero sair daqui. Se isto na primeira semana é assim, não quero mais.
0: Não,
2: tá
0: e
2: bom.
0: Eu a tentar explicar-te, porque o Mateus chegou mesmo a sair do estúdio com as coisinhas todas dele, arrumou e foi embora. E eu fiquei aqui em off a falar com a Margarida sobre isto. E eu estava a dizer: eu não o estou a reconhecer, ele nunca me fez isto. E ele nunca me falou assim. E ela, pois,
2: eu não estou a perceber.
0: E eu nem eu, Margarida, é que nem eu. Agora estou a dizer no WhatsApp que querem o vídeo. Queremos o vídeo, se faz favor. Vai haver vídeo, não sabemos bem quando, mas vai haver vídeo, porque, aliás, nós fizemos isto pelo vídeo.
2: Exato.
0: Portanto, é assim, o vídeo vai existir.
2: Eu fiquei com suores frios.
0: Desculpa. Ah, só dizer que eu e a Margarida fomos tirar café entre músicas e ela achava que tu não tens vindo connosco, que normalmente vens connosco, que andamos ali sempre a fazer palhaçadas, que era porque íamos ter um convidado. E eu disse: não, isso não é, porque já é muita tarde.
1: A convidada foste tu para a nossa prank.
2: Parabéns, obrigada.
1: Ser bem-vinda ao
0: Drive-In. Espero que não queiras sair deste painel e que nos perdoes.
2: Não quero.
0: Na Mega segues agora com You Girl.

0: mais precises do Zé Vida e ele está cá.
1: Para, Pilar.
0: Oh, foi o Veio que disse, não.
1: Pronto,
0: fui eu.
1: Se o Veio que diz, que é seu aprendiz.
0: Agora não, tu agora só é assim. Artistas,
2: são
0: é Carol G, é o Veio.
1: Eles pedem, eu vou.
3: E é tudo meio perto do português do Brasil, sim. Espanhol.
1: É, assim, é raiz assim meio latinas, não é?
0: Muito bem.
1: É
0: isso. Olha, o que é que nos espera esta noite? Se uma vibe mais
1: olha,
0: latina.
1: Hoje é sexta-feira, como vocês sabem, é dia de música nova. Portanto, uhum. Vou atualizar toda a gente músicas que saíram hoje.
0: Muito bem, vais falar da Taylor Swift?
1: Vou, mas não vou falar muito bem da Taylor Swift.
0: Então olha, nós vamos agora despedir-nos em boa e dizer que gostamos muito dela. É com ela que segues também com o Zé Vida.
1: Desculpa,
0: até às 11 e nós voltamos segunda-feira. Beijo!
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Boa sexta-feira com a Mega Hits e a melhor música nova. Já comigo Zé Vida por aqui até às 11 da noite. E já a seguir voltamos claramente a atacar o scroll da noite de hoje. Tudo aquilo que se passa pelas redes sociais. Antes há Ariana Grande.

Alex Warren com Ordinary a tocar por aqui pela Mega Hits. E a altura diz até às redes sociais, sem teres que pegar no teu telemóvel. Vamos até ao scroll da noite de hoje. E começamos com notícias de empreendedoras portuguesas. Luizinha Oliveira e Leonor Borges lançaram uma marca de beleza. Chama-se Fine. Estreou-se com vários bálsamos e lápis para lábios. Nasceu da amizade das duas e pretende simplificar tanto a rotina de beleza de todas as suas seguidoras como de todas as mulheres que se identifiquem com os produtos. Portanto, resta-nos desejar que seja um sucesso. Dove Cameron e Damien David já são oficialmente marido e mulher. Casaram-se em Itália no Palazzo del

0: dos artistas que mais têm dado que falar nos últimos dias. Blue Eye por aqui com Faz Bem e também Julen KPSD. Ele que viu o seu concerto invadido pela Stella, mas deu-lhe aqui um belíssimo momento viral. Portanto, acho que o Blue Eye não ficou assim tão chateado. Já a seguir por aqui pela Mega, vamos até ao lugar às notas de hoje. Mas antes disso, há mais de 90 minutos de música sem parar que arrancam já a seguir com DJ Gotcha e Jason Derulo.
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BB Rex a tocar por aqui pela Mega Hits e chegou a altura de ouvirmos música nova. Vamos até ao lugar às novas de hoje, que nos traz um dos singles do novo álbum de Miley. Já não é Miley Cyrus, ela deixou o apelido de lado e quer seguir a sua carreira apenas como Miley. E o primeiro passo desta nova era é o seu álbum Bass Persuades, que já está cá fora e que conta com músicas também muito apaixonadas. A Miley Cyrus está noiva de Max Miranda e foi precisamente o seu noivo a inspiração para o single Let's Get Married. Fala sobre a altura da vida em que se conheceram, sobre a gratidão que a Miley sente por ter encontrado a sua cara metade e quão ansiosa, aliás, está para esta nova fase da sua vida, que é o casamento. É ele que também faz parte do videoclipe, que já está disponível por todo o lado, portanto, se ainda não viste, fica aqui a sugestão. Antes disso, ouves a música nova por aqui, é o single em destaque no Lugar às Novas de hoje de Miley. Chama-se Let's Get Married. No Lugar às Novas de hoje também.

Uma era muito apaixonada da nossa Miley, chama-se Let's Get Married. É o single em destaque no lugar às novas de hoje, direitinho do seu novo álbum Bass Persuades, que se ainda não ouviste, já está disponível por todo o lado. Já sabes, todos os dias tens uma nova música em destaque por aqui pelo lugar às novas. É ficares com a Maggie Hits e mantens a playlist atualizada.

Para animar a tua viagem de sexta-feira por aqui pela Mega Hits e para animar o teu fim de semana, está disponível no nosso canal de YouTube o novo episódio de What's Popping. Na verdade, o último desta temporada. Falamos sobre isso a seguir. Antes, há peruca com 3 ou 4.

O nosso Kim Barreiros da Gen Z. Acabaste de ouvir Chico da Tina por aqui pela Mega Hits. E Chico da Tina também me parece um ótimo convidado para o What's Popping, a minha nova série por aqui pela Mega, em que todas as semanas trago todo o tipo de convidados até à minha loja de música privada para falar precisamente sobre a banda sonora da sua vida. Todos nós temos músicas que marcaram a nossa vida e acho que a música molda-nos também muito enquanto pessoas, e é precisamente sobre isso que eu falo todas as semanas no What's Popping. Desta vez tive a conversa com o Pelágio, Mafalda Creative e Mariana Bossi, foram as minhas convidadas neste que foi o 10º e último episódio da primeira temporada de What's Popping. Portanto, podes rever toda a temporada até novos episódios, e eu continuo por aqui a tentar descobrir a banda sonora dos meus convidados. Há Drake a chegar agora com música nova, esta chama-se Jenny Sestia.

Faz uma ótima viagem com a Mega Hits e a melhor música nova. Continuas comigo, Zé Vida, por aqui até às 11 da noite. E sexta-feira é um dia muito feliz para todos os amantes de música, porque é o dia da semana em que toda a gente lança música nova. Precisamente por causa disso, vou-te dizer alguns dos lançamentos que saíram esta sexta-feira para atualizares a tua playlist e, claro, para estares a par de tudo aquilo que se anda a passar com os teus artistas favoritos. Para além disso, também te vou relembrar do valor em jogo no grandioso jogo da mala. Ora, não te calha a sorte a ti na próxima quarta-feira e acabas por ser tu a levar este grande prémio para casa. Mas antes disso, ainda há, claro, muita música para a tua viagem. Está a chegar Somber, que está confirmadíssimo em Portugal em 2026. Ainda The Weeknd, que também passou por cá há muito pouco tempo. Também Richie Campbell, que vai dar um concerto na maior arena com a Mega. Mas antes, ouves Gracie Abrams com Good Reason.

Música nova de Bruno Mars, Risk It All, a tocar na Mega Hits. E o que não gostamos de arriscar é deixar o combustível para abastecer quando os preços aumentam. E por isso mesmo eu sou teu amigo e aviso-te que é já na próxima segunda-feira que os combustíveis devem descer, o gás óleo cerca de 7 cêntimos e a gasolina entre 3 a 4 cêntimos o litro. Não é grande coisa, até tendo em conta os aumentos das últimas semanas, mas pouco a pouco chegamos lá, não é? Grão a grão, enche a galinha ao papo. Por aqui pela Mega Hits, já a seguir ponho-te a par de todos os lançamentos de música nova desta sexta-feira, mas antes, ainda há The Weeknd para te fazer companhia, ele que passou pelo nosso país há muito pouco tempo e claro que voltou a visitar o sítio onde diz ter comido o melhor hambúrguer do mundo. Está a chegar com Call Out My Name.

são as Cat Psy com Hootie Fruity a tocar na Mega Hits. Faz parte do novo álbum Wild, que continua a quebrar recordes, e as Cat Psy são, sem dúvida alguma, a girl band mais relevante no mundo da música neste momento. E porque falamos de música nova e de músicas relevantes para adicionares à tua playlist, vou-te contar todas as músicas que saíram esta sexta-feira, porque sexta-feira é o dia de novos lançamentos. A começar com a rainha da música pop, Madonna, depois do sucesso do seu álbum Confessions 2, acabou de lançar um remix da música Dansteria. Chama-se Dansteria After Hours, e claro que uma música sobre festa, saídas à noite e ser uma party girl, tinha que ser com a party girl britânica mais badalada dos últimos anos, Charlie XCX. Portanto, se sempre sonhaste com este collab, já está cá fora, já podes ouvir Dansteria After Hours por todo o lado. Há música nova também de Taylor Swift, acabou de lançar a versão deluxe do seu álbum The Life of a Showgirl, chama-se The Encore, e claro, também já está cá fora o videoclipe do single que está a dominar esta sua nova era, Patient Zero, e há várias opiniões pela internet. Portanto, partilha a tua comigo também, 968-689-229, é o número do WhatsApp da Maggie Hits. Os U2 também anunciaram um novo álbum de celebração de 50 anos de carreira, e o nome é em português, chama-se Carnaval de Luz, chega no próximo dia 13 de novembro, mas antes disso lançaram o single Silêncio hoje, portanto muito português aqui no meio, não sei se eles se apaixonaram pelo nosso país ou pelo Brasil, mas até gostamos muito de ver isto. Também Linkin Park acabaram de lançar Unshatter Live in São Paulo, que faz parte do soundtrack do próximo filme dos Linkin Park, que se chama precisamente Unshatter, uma versão ao vivo da tour que levaram por todo o mundo fora e que passou também por Portugal. Portanto, já sabes, o melhor da música nova sabes primeiro por aqui pela Mega Hits. A chegar a Post Malone.

É um dos artistas que fez parte do soundtrack do teu verão deste ano, Move Joe, com esta Pile, que andou por todo o lado a tocar por aqui pela Maggie Hits também. E se por acaso já estás a pensar no teu verão de 2027, ou pelo menos onde é que gostavas de ir passar férias, a Maggie Hits gostava de te aliviar um bocadinho com essas despesas. E por isso mesmo, na próxima semana há um novo valor em jogo no grandioso jogo da mala, e quem sabe se não és tu o feliz contemplado já na próxima quarta-feira. Portanto, é ficar desse lado para saberes o valor em jogo e tudo aquilo que tens que fazer para ganhar. Antes disso, há Prof Jam. 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

0: Sienna Spira com Great Expectation a tocar na Mega Hits. 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

Faz uma ótima viagem com a Mega Hits e a melhor música nova. Boa sexta-feira. Se por acaso estás a preparar para ir sair à noite, aproveita bem, porque ao que parece este pode ser o último fim de semana de verão, ou pelo menos com temperaturas de verão. A chegar à Slater para aqueceres com 10.

Mais música portuguesa para a tua viagem com os Descendentes a tocar por aqui pela Mega Hits. E já a seguir falamos sobre exercício físico, porque ao que parece, Portugal é o país mais sedentário da União Europeia e que menos pratica desporto. E vamos ter que mudar um bocadinho as coisas, até porque eu acho que faço parte dessa percentagem e por isso vou precisar da tua ajuda já a seguir. Antes disso, há um grande clássico de Kings of Leon a tocar por aqui pela Mega Hits. Esta aqui tenho a certeza que conheces, portanto põe mais alto e aproveita. Chama-se You Somebody.

o Malcolm Todd com este grande hit que continua a disparar nas tabelas de música mundiais. Chama-se Hearings, a tocar por aqui pela Mega Hits. E o que toca por aqui pela Mega Hits às vezes também são chamadas de atenção, porque não sei se tu sabes, mas Portugal foi considerado o país mais sedentário da União Europeia. E eu pessoalmente acho que contribuo para esta estatística, mas quero mesmo mudar isso. Portanto, ajuda-me a escolher um novo desporto. Isto tudo porque eu acho que é muito difícil manter assiduidade com o ginásio. É que eu não sei qual é que é o problema do ginásio, mas não me fascina absolutamente nada. Portanto, se tiveres alguma sugestão de algum desporto que achas que fazia sentido para mim, daquilo que conheces sobre mim, se calhar até muito pouco, portanto, podes inventar bastante, manda a tua mensagem para o WhatsApp da Mega 968-689-229, que eu vou estar a ler, e já a seguir digo-te quais são aquelas opções que eu acho que são viáveis e as outras opções que eu acho que são completamente irrealistas para a minha realidade. Mas antes disso, há mais 90 minutos de música sem parar a chegar para a tua viagem, com o Slow J, ainda Barry Kansas.

0: FM, mas antes ouves um artista que está confirmadíssimo em Portugal em 2027 e que tem música nova também. Chama-se Loser, de Tame Impala. A tocar já a seguir na Mega.
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Slow J a tocar por aqui pela Mega Hits e estamos a falar sobre exercício físico porque, segundo uma estatística, Portugal é o país mais sedentário da União Europeia e eu sei que contribuo para essa percentagem. Portanto, eu pedi-te sugestões de desportos diferentes que me recomendasse a fazer, isto porque eu sou inimigo do ginásio, nunca aguento muito tempo com ele, é uma espécie de uma relação tóxica, e há vários desportos que eu gostava já de pôr aqui em cima da mesa e dizer-te que não são boa ideia para mim. Por exemplo, o paddle, para mim parece-me exercício físico disfarçado de uma espécie de convívio social, porque para isso vou fazer ténis, é um bocadinho mais exigente ou não? Se calhar estou a ser induzido em erro por mim próprio, mas paddle não me parece bem o meu desporto. Escalada, interessante, mas eu não sei se confio a minha vida e na força dos meus próprios braços, é um bocado por aí. Portanto, eu não sei se confio em mim para confiar na minha própria vida. Portanto, acho que um desporto também demasiado radical não é bem o exercício que eu deva fazer. E com isso, boxe, muay thai, tudo o que seja um desporto de violência é excelente para cardio e para resolver mentalmente discussões, mas eu tenho, digamos, algum medo de atos violentos, portanto acho que também não é o desporto indicado para mim. Portanto, 968-689-229 ajuda-me a descobrir aqui o meu próximo desporto, porque eu preciso de voltar a fazer exercício físico. Pelo WhatsApp da Mega, tenho aqui sugestões a dizer paddle, também boxe, precisamente, e uma que eu gostei muito, que foi do Gonçalo, que diz natação. Não tens notificações, não tens música, não tens ninguém para falar contigo, e portanto, durante ali 45 minutos, és só tu e o fundo da piscina. Eu gostei disto, por acaso. Portanto, isto até agora parece-me a melhor opção em cima da mesa, mas continua a enviar a tua mensagem e quem sabe vou sair daqui um atleta. Antes disso, a Cat Sai a chegar com Pinky Up, faz parte do novo EP Wild.

Temper City com Self-Aware, tocar por aqui pela Mega Hits, e estamos a falar sobre tipos de desportos que eu poderia eventualmente fazer, isto porque eu faço parte da percentagem que contribui para que Portugal seja o país mais sedentário da União Europeia. Já tivemos algumas opções por aqui em cima da mesa, até agora uma forte candidata foi natação, eu gostei muito e estou muito inclinado, mas tenho aqui também a mensagem da Inês que diz dança. A Inês diz que começou porque queria fazer exercício sem sentir que estava a fazer exercício físico e uma hora depois está completamente transpirada, mas passou metade do tempo a achar que era a Beyoncé. Isto para mim era perfeito, porque eu lá no fundo sempre achei que ia ser o Justin Bieber, portanto meio que podia viver o meu sonho através de aulas de dança e contribuía para estar mais ativo também fisicamente. Portanto, natação e dança parecem-me excelentes opções. Obrigado pelas tuas mensagens. Vou prometer tentar não ser tão sedentário, pelo menos até ao final de 2026. E se tudo correr bem, em 2027 já não vou precisar de motivação, só vou ter que continuar o meu plano de treinos. A chegar à Mega Hits, há mais música portuguesa para a tua viagem. Já a seguir falo do novo episódio de Cala de Boca, mas antes, há DJ Tele com esta voz da multidão.

Another com Talk To You a tocar por aqui pela Mega Hits. E vamos falar sobre Cala-te Boca. Já arrancou mais uma temporada, agora é apresentada por Matilde Prata e Margarida Borrego, e estiveram à conversa com uma das boy bands mais icónicas de sempre do nosso país, os Desert, e falaram, claro, sobre os dramas dos últimos tempos. Portanto, a passares pelo canal do YouTube da Mega e veres o episódio completo Cala-te Boca.

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Boa sexta-feira com a Mega Hits e a melhor música nova. Continuas comigo, Zé Vida, por aqui mais uma hora, até às 11 da noite. E agora também com Calvin Harris e Jazzy. Esta chama-se Satisfy, a tocar agora.

DJ Godji, Jason Derulo com Mi Chico a tocar por aqui pela Mega Hits. 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

Yugal na Mega Hits com esta Moving to the Sun. 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Por aqui pela Mega, para a tua viagem à Topic e Becky G com música nova, esta chama Sorry Papi.

0: James Hype e Sam Harper com esta Waterfalls a tocar por aqui pela Mega Hits, a música que marca a minha despedida. Faz uma ótima viagem, bom fim de semana, espero que aproveites para descansar e para aproveitar este que talvez seja o último fim de semana com muito calor pelo nosso país. Portanto, o verão está mesmo quase a ir embora, não deixes escapar estes últimos dias. Já a seguir, a chegar para te fazer companhia na tua viagem a Nininho, Vaz Maia e ainda Oliver Rodrigo, mas antes DJ Telly.
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0: televisão. E acaba aceitando o homem que tem televisão. Acaba assistindo a visão na televisão. Isso, né?
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